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2: Ajudantes de jardins de infância fazem greve a 20 e 21 de julho. Sintap denuncia exaustão e reivindica melhores salários. JPP quer ouvir no Parlamento secretárias da tutela e diretor clínico do hospital sobre as chamadas altas problemáticas. PS Madeira quer redução do IVA e responsabiliza Governo Regional pelo aumento de preços. Portugal e a Madeira têm mais uma campeã europeia. Reina a insatisfação entre as ajudantes de jardins de infância do sistema público. Para os dias 20 e 21 de julho está convocada uma greve a nível regional. O Sintap exige a revisão da carreira, melhores salários e condições de trabalho. A dirigente Leonel de Cassiano denuncia a discriminação desta classe.
3: Foi-nos garantido que havia uma solução para a valorização da carreira das técnicas de apoio à infância, nomeadamente a atualização da tabela salarial e a revisão do conteúdo funcional, entre outras matérias que estavam previstas, à semelhança do que aconteceu para todas as outras carreiras especiais regionais, que por via do orçamento regional foram valorizadas em 2026, menos as técnicas de apoio à infância que ficaram de fora.
2: A Secretaria da Educação tem 400 ajudantes de creches e jardins de infância. Para o Sintap, são poucas perante as necessidades e a sobrecarga de trabalho.
3: As entradas têm acontecido tanto de tais como de assistentes operacionais, assistentes técnicos dentro da rede escolar, não têm sido suficiente para colmatar todas as necessidades que existem, em especial nesta área, creche e pré-escolar, que está aberto o ano inteiro e só fecha, como vocês sabem, no mês de agosto. Este ano, 2026, passou a ser 3 semanas. Nunca tinha acontecido. Esta gente está completamente exausta. Estas salas estão cheias de crianças. Estas salas estão reduzidas com pessoal não docente. Estas salas vão-se juntando salas uns em cima dos outros, não há segurança para os trabalhadores, não há segurança para as crianças, não há condições de lá estar.
2: O Sintap alerta para o ambiente de exaustão. As exigências são enormes, com reflexos na saúde.
3: Na interrupção, essa técnica está completamente sozinha. Esta técnica tem direito a ir fazer o seu lanche. Esta técnica tem direito a ir fazer as suas necessidades básicas de alimentação e tudo o que seja necessário. E não o pode fazer muitas vezes, porque tem à sua responsabilidade um grupo de 20 e tal crianças. 20 e tal crianças essas, muitas vezes, muitas delas, sinalizadas, com problemas, com necessidades educativas especiais, e em que estas também não têm recebido a formação adequada para lá estar e para poderem lidar com todas essas situações.
2: Sindicato dos Trabalhadores da Administração Pública expõe problemas da rede pública de creches e jardins de infância. A 20 e 21 deste mês, há greve. As freguesias exigem outra atenção, com um acréscimo de verbas transferidas pelo Estado. A ANAFRE reclama por mais apoios perante o papel social que as autarquias desempenham no Conselho Geral da Associação. Francisco Brito destacou o acesso a um fundo para a inovação.
4: Mas, nomeadamente, também aqui a possibilidade de virmos a ter, pelo menos ao propormos, um fundo de inovação e de proximidade. As freguesias, neste momento, têm o Fundo de Financiamento de Freguesias. Se olharmos para os municípios, têm um conjunto de vários fundos e, por isso, pode haver aqui esta oportunidade de nós darmos também mais destaque e mais financiamento às freguesias que também fazem mais e fazem melhor. Sim. Nós, neste momento, temos na nossa proposta já o desenho do articulado para essa matéria especificamente, portanto, para as situações de calamidade, é exatamente esse o nome que nós estamos a adotar. para que já esteja pensado um fundo para financiar estas matérias. Neste momento não temos para as freguesias e por isso precisamos de ter. Estamos a discutir neste momento qual é que é a percentagem do valor total do fundo de financiamento de freguesias que deve ser guardado para este fundo, mas entendemos que ele deve existir porque estas matérias, estas situações, como nós verificámos no início do ano, infelizmente podem se repetir mais vezes. Infelizmente, todos os anos, nesta altura do verão, nós vemos que existem situações muito complexas do ponto de vista dos incêndios e, por isso, há sempre situações que fazem com que as freguesias tenham que gastar mais verba.
2: O presidente da ANAFRE, nestas declarações à agência Lusa, reclamou ainda do IVA aplicado às freguesias. Para Francisco Brito, não é aceitável o Estado transferir verbas e, mais tarde, reembolsar a boleia do imposto cobrado.
4: Há freguesias que pagam mais valor de IVA por ano do que aquele que recebem de fundos de financiamento de freguesias. E esta é uma matéria que tem que ser resolvida de uma vez por todas. Não faz sentido que o Estado transfira para as freguesias, através do fundo de financiamento de freguesias, dinheiro público e que depois as freguesias devolvam esse dinheiro em pagamento novamente ao Estado. Claro que nós não nos interessa perder financiamento, portanto interessa-nos aqui mantendo o financiamento e neste caso até concreto aumentar financiamento, mas também garantir que existe aqui um mecanismo de IVA reduzido para que nós possamos fazer a nossa atividade. Já existe para as IPSS, existe para o setor social e faz todo o sentido que exista também para as freguesias.
2: A Associação Nacional de Freguesias quer a revisão da Lei das Finanças Locais para que as freguesias possam também beneficiar de IVA reduzido. O PS Madeira volta a responsabilizar o governo de Miguel Albuquerque pelo aumento dos preços na região. A líder socialista, Célia Pessegueiro, considera que esta subida se deve à manutenção dos valores do IVA.
5: Este aumento da inflação tem feito disparar os preços de uma forma que obriga a que os madeirenses que trabalham por conta de outrem se limitem a receber ordenado para continuar a financiar as despesas mensais mais básicas, inclusive aquelas de deslocação para o local de trabalho. Estamos a falar de pessoas que hoje reduziram a sua qualidade de vida por causa do aumento e a escalada de preços, seja na alimentação, seja no transporte, também na prestação da renda da casa, como também a prestação ao banco que pagam pela casa. E aquilo que temos visto é uma inação completa por parte do Governo Regional, não toma medidas para fazer baixar o custo de vida e, por outro lado, também não aceita nenhuma das propostas que o Partido Socialista tem apresentado, nomeadamente a baixa do IVA.
2: Razões que levam Célia Pessegueiro a exigir ao Governo Regional a redução do IVA e outras medidas para baixar o custo de vida dos madeirenses.
5: Aquilo que o Partido Socialista propõe, para além da baixa do IVA, é também que aquele valor que já foi arrecadado até hoje por parte do Governo seja utilizado em serviços públicos que façam baixar ainda mais aquilo que é o custo diário das pessoas. E dou como exemplo o transporte público e a necessidade de intervir na melhoria do transporte público terrestre, dos autocarros, com um aumento da frota e da disponibilidade de carreiras.
2: Célia Pessegueiro, a líder do PS Madeira. Ainda o caso das chamadas altas problemáticas, o JPP vai pedir que sejam ouvidos no Parlamento o diretor clínico do Hospital do Funchal, Júlio Nóbrega, e as secretárias regionais, Micaela Freitas e Paula Margarido. O deputado do Juntos pelo Povo, Paulo Alves, anunciou que será apresentado um pedido de audição com caráter de urgência.
6: Isto porque, recentemente, as declarações do diretor clínico do Serviço Regional de Saúde vêm dizer que, afinal, existem 500 pessoas em situação de alta clínica, sendo 250 encontram-se no Hospital Tornelo Mendonça e no Hospital dos Marmoleiros e as outras 250 espalhadas pelas restantes instituições de saúde da região. Face a esta realidade, é necessário e é urgente que haja uma resposta por parte da tutela da área da saúde. Por isso, face a esta situação, a este problema que aflige o Serviço Regional de Saúde, é uma situação extremamente grave, e face às últimas declarações do próprio diretor clínico do Serviço de Saúde da Região Autónoma da Madeira, o JPP dará entrada nesta casa de um pedido de audição à Secretaria Regional da Saúde e Proteção Civil, à Secretaria Regional da Inclusão e ao diretor clínico do Serviço Regional de Saúde.
2: JPP quer ver explicadas no Parlamento questões relacionadas com as chamadas altas problemáticas. Portugal e a Madeira têm mais uma campeã da Europa. Trata-se de Maria Camacho, bailarina que já se tinha destacado no World Dance Portugal e que agora conquistou o ouro ao vencer em 5 coreografias no Campeonato World Dance Intercontinental in Europe 2026, que decorre em Salónica, na Grécia. Na competição participam duas representações madeirenses, nomeadamente as Sweet Dancers e as Moving Art Madeira. Débora Oliveira é uma das responsáveis da delegação madeirense e garante ao posto emissor que um dos objetivos é conquistar prémios.
7: O objetivo é sempre podermos trazer prémios para honrar Portugal e mais especificamente a Ilha da Madeira. Elas têm tido boas prestações. Já não é a primeira vez que participam, algumas delas será sim a primeira vez no Europa, mas temos bailarinas mais velhas que inclusive já tiveram no World Dance Mundial em Orlando e as coisas também correram muito bem. Outro objetivo também é que elas se divirtam e seguramente elas vão fazer por isso, que também é parte do convívio, a parte social, conhecem imensa gente de outros países e seguramente elas têm tudo do lado delas para que corra pelo melhor.
2: Quanto a apoios, Débora Oliveira lamenta a falta de auxílios institucionais.
7: Sim, a nível de apoios, infelizmente não temos apoios da região, porque a dança infelizmente não é considerada um desporto federado e nós temos que unir forças e esforços para conseguirmos agariar fundos e patrocinadores. Os pais estão sempre dispostos para fazer tudo o que é possível. A Marisa, que é a diretora da escola da Sweet Dancers, tem-se debatido em relação a isso e arranja espetáculos em hotéis, espetáculos na altura do carnaval. Agora tivemos as marchas populares, que elas participam em tudo o que é possível e vão angariando fundos e até mesmo a nível de festas. Os pais também unem-se e fazem as barraquinhas e tudo o que vier é sempre bem-vindo.
2: Débora Oliveira, da Delegação da Madeira, que participa no Campeonato Europeu de Dança na Grécia. Agora as previsões do estado do tempo para terça-feira, períodos de céu muito nublado, possibilidade de ocorrência de aguaceiros fracos, sendo mais prováveis nas terras altas e durante a tarde, vento fraco inferior a 15 km por hora e 25 graus de máxima para o Funchal.

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0: Sim, logo pela fresquinha, o que é que temos de saber?
1: Que o Ministro da Educação vai ter um problema sério se a correção dos exames nacionais não correr bem. Alerta do social-democrata Boiás Maduro. Guerra no Irão faz subir preço do petróleo, mas também o número de turistas em Portugal.
0: E no Desporto Líder, esta, bom dia.
2: Olá, bom dia. França e Espanha lutam por lugar na final do Campeonato do Mundo. No mercado, o Wang pode ser reforço do Futebol Clube do Porto.
0: Então vamos lá ouvir as notícias desta manhã de terça-feira, das 7, a edição de Sérgio Costa.
1: Exames nacionais, se não correr bem, o Ministro da Educação vai ter um problema sério. No dia em que termina o prazo para a correção dos exames, o ex-ministro social-democrata Miguel Poiás Maduro considera que Fernando Alexandre ainda terá margem para recuperar politicamente, mas se tal não acontecer, se não correr no prazo previsto, o ministro será o primeiro a retirar consequências.
3: Que consequências políticas retirar daqui? Eu acho que depende. Se ele conseguir que o atraso seja de apenas 3 dias e os resultados e a comunicação dos resultados não estiver associada a ela, uma perda de grande confiança nesses resultados e muitas queixas e depois uma dificuldade de fazer a reavaliação dos exames, eu aí acho que o ministro pode recuperar politicamente, até porque ele beneficia de um crédito grande, que era o ministro mais popular do governo. Eu acho que o haver dele ainda é positivo, desde que ele consiga.
4: Se
3: não conseguir, eu acho que ele aí tem um problema sério e ele será provavelmente o primeiro a reconhecer isso.
1: Declarações de Poiás Maduro no programa Casa Comum da Renascença, onde o socialista Fernando Medina considera ter havido clara incompetência neste processo. O ex-ministro das Finanças espera que seja o próprio ministro da Educação a assumir consequências.
5: Acho que o próprio ministro tirará essa consequência, eu só espero não assistir a nenhuma tentativa de fazer uma volta ao estádio em glória se as notas estiverem publicadas no dia 17. Acho que isso, bom, se isso acontecesse é porque já não há senso.
1: Fernando Medina e Miguel Poiás Maduro, excertos do programa Conversa de Eleição, moderado por Filipe Ribeiro, para ouvir em podcast e no site da Renascença. Apesar dos esclarecimentos do Ministro da Administração Interna, há dúvidas sobre as obras numa propriedade familiar de Luís Neves, em Odmira. A Associação Frente Cívica pede esclarecimentos adicionais. Em causa está o empreiteiro que trabalhou para a Polícia Judiciária quando Luís Neves dirigia a instituição. Na leitura de João Paulo Batalho, da Frente Cívica, faltam ainda esclarecimentos.
6: É preciso perceber se as obras estão verdadeiramente a ser pagas e a valores de mercado, mostrando as faturas, e não apenas as faturas dos materiais, mas as faturas do trabalho de construção civil e os comprovativos de pagamento. A melhor maneira de apaziguar a polémica e permitir ao ministro dedicar-se a ser ministro da Administração Interna e tratar do que tem que tratar é simplesmente recolher essas informações e publicar.
1: João Paulo Batalha, da Associação Frente Cívica, ouvido pelo jornalista Pedro Mesquita, pede esclarecimentos adicionais sobre a contratação de um empreiteiro para obras em casa familiar do ministro Luís Neves. Organizações ambientais pedem ao governo e aos municípios o compromisso com a adaptação das cidades ao calor extremo. O apelo é feito numa carta que é entregue já amanhã ao governo por 12 organizações e inclui algumas propostas. Entre elas está a criação de uma rede nacional de refúgios climáticos e o aumento significativo de áreas verdes e o sombreamento nas cidades. Entre as organizações signatárias estão a Zero, a Quercus, a Greenpeace Portugal e o Geota. E 8 concelhos estão hoje em perigo máximo de incêndio nos distritos de Bragança, Guarda e Castelo Branco. De acordo com o Instituto do Mar e da Atmosfera, há outros 60 em perigo muito elevado de incêndio. Na Venezuela sobe para 116 o número de mortos entre a comunidade portuguesa depois dos sismos. Há ainda 53 portugueses ou lusodescendentes desaparecidos. No total, as autoridades da Venezuela somam mais de 4.500 mortes e mais de 16.700 feridos. No Mundial de Futebol está aí a primeira meia-final. Frente a frente, Luís Aresta, a campeã da Europa e Espanha e o vice-campeão do mundo, França.
2: França, que é o segundo melhor ataque com 16 golos, apenas superado pela Argentina, defronta a melhor defesa do Mundial. Nos 6 jogos até esta meia-final, a Espanha só sofreu um golo frente à Bélgica. É talvez a seleção mais equilibrada neste Campeonato do Mundo, característica que Luís de la Fuente tenta rentabilizar.
7: De qualquer forma, vamos estar muito atentos a estes jogadores, pressionando-os muito nos duelos e tentar ganhar duelos e depois ser protagonistas do encontro com o nosso estilo.
2: Já Didier Deschamps espera um grande espetáculo em Dallas e não hesita em considerar a Espanha favorita.
8: A Espanha confirmou ser o favorito. Não quero pressionar o Luís e a sua equipa. Pode ser um jogo espetacular de duas equipas que têm muitas qualidades. novidades no nível ofensivo.
4: Há que pensar que vai ser espetacular.
2: Mbappé e Yamal acrescentam interesse ao duelo marcado para as 8 da noite, hora portuguesa. No mercado, o nome do dia é Hwang In-beum, médio internacional sul-coreano, que joga no Feyenoord e deverá ser o próximo reforço do Futebol Clube do Porto.
0: Até já, Luís Aresta, com o desporto. E Sérgio, é uma consequência da guerra no Médio Oriente. O conflito prolongado está a levar a uma subida do preço do petróleo.
1: É verdade, nesta altura o barril Brent, referência para a Europa, negocia nos 85 dólares, é um aumento de aproximadamente 15% face aos valores da semana passada e que parece não dar sinais de abrandamento. Esta foi a quinta noite consecutiva de ataques norte-americanos contra alvos no Irão.
0: Agora, o conflito no Médio Oriente traz boas perspectivas para o turismo português.
1: É verdade, é outra face da moeda. De resto, as agências de viagens antecipam um crescimento no setor. Miguel Quintas confirma que a guerra trouxe a Portugal mais turistas que antes passavam férias no Golfo Pérsico. Indicação de Miguel Quintas, da Associação Nacional de Agências de Viagens.
9: Apesar da infelicidade da guerra, nós beneficiámos ligeiramente sobre a entrada de pessoas e vontade de viajar para Portugal de estrangeiros, particularmente de ingleses e alemães. Por outro lado, tivemos alguns problemas que aparentemente estão a ser sanados na parte da entrada de pessoas nos aeroportos de voos não Schengen. Tem afetado um pouco ou bastante a nossa imagem internacionalmente, mas num conto geral temos crescido internacionalmente em termos de turistas para Portugal e o turista português também tem escolhido Portugal, pese embora no primeiro trimestre esse valor tenha estado praticamente estável. Mas o internacional assim tem subido, são os dados que temos até agora.
1: Miguel Quintas, já Ana Mendes Godinho, antiga secretária de Estado do Turismo, elogia o esforço na promoção do destino a Portugal, mas pede rapidez na distribuição de apoios financeiros.
10: O Turismo Portugal até lançou recentemente uma campanha direcionada até mercado interno, que eu acho que é importantíssima. Confio muito na equipa, verdadeiramente, do Turismo Portugal. Naturalmente, segundo aqui o que disse o Miguel, também tenho muita sinalização de vários apoios que ainda não chegaram às pessoas e às empresas. Isso é crítico, isso aí é mesmo. Fica aqui um apelo. Por favor, é mesmo preciso que isso aconteça.
1: Excertos do mais recente episódio do podcast Isto Não É Só Europa, moderado por Alexandre Abrantes Neves. E a fechar, falamos de José Mourinho, que já está no Real Madrid, e há novo documentário.
11: Welcome to my little box. This is my history.
1: Estamos a ouvir o teaser, o primeiro teaser do mais recente documentário Mourinho, na Netflix, um documentário sobre a carreira do mais conhecido mediático treinador português que regressou ao Real Madrid esta temporada. O documentário está, o teaser, estreia oficialmente no serviço de streaming a 11 de agosto. Apontem lá na agenda, certamente terá muitas, muitas curiosidades. Ou não fosse José Mourinho.
10: Ora, claro, ele tem 30 mil histórias...
1: Só 30 mil.
10: E mais uma para contar.
1: Sem dúvida.
10: Certeza que vai ser bom.
1: Estamos curiosos, naturalmente.
0: Até já, até Sérgio. Já. Mais notícias no site da Renascença.
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1: Ora viva, muito bom dia. 13 minutos depois das 7 da manhã, a partir desta altura, abrimos portas e janelas para lhe dar as boas-vindas ao PEF e, juntamente, lado a lado, para a cidade, com harina pan, farinha de milho pré-cozida, sem glúten. Tudo fica pronto para um grande, fabuloso dia que está aí, nada mais, nada menos, a arrancar. Chegamos hoje praticamente a meados do mês de julho. É verdade, pode apontar aí no seu calendário. 14 de julho hoje, temos aí bom tempo, temos boa companhia, temos acima de tudo o melhor som da cidade. Sim.

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1: Agora, 18 minutos depois das 7 da manhã aqui no PEF, e previsão do estado do tempo para esta terça-feira, 14 de julho, é mais ou menos isto para a nossa capital. Céu geralmente muito nublado, possibilidade de ocorrência de chuviscos, em especial durante a tarde, e vento fraco. Quanto ao estado do mar, costa norte, ondas de noroeste com metro. Na costa sul, as ondas inferiores a 1 metro. Temperatura da água do mar, 23, 24 graus. Subimos 1 grau para a temperatura do ar.
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1: É para despertar, é para acordar de vez no arranque desta terça-feira aqui no PEF. Para todo mundo, uma grande, magnífica terça.

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Em cima das 7:30 da manhã no posto emissor do Funchal, boa terça-feira, bom acordar, boas férias e bom pequeno almoço. Se está pronto a sair de casa, então será esta altura certa, ideal, boa viagem. Acima de tudo, faça para que essa viagem lhe dê gosto, porque vai fazer algo que gosta. Rima. Daqui a um quarto de hora, mais coisa, menos coisa, temos aí o Madeira Notícia, edição de Paulo Figueira. A companhia é esta, é o posto emissor do Funchal. Boa terça.

Provavelmente uma das canções de Festival da Canção que mais ficou no ouvido dos Da Vinci, naturalmente este conquistador, uma conquista que nos levou naturalmente bem longe ao Eurovisão da Canção e que de certa maneira ficou-nos no ouvido. E vai ficar para sempre para trás. Tínhamos pedido também que aparecesse por aí Álvaro Soler, Mañana. E foi o que fez. Estamos aí a 20 minutos das 8. Estamos a 5, concretamente, de receber em estúdio o Paulo Figueira e a primeira edição de hoje, desta terça-feira, do Madeira Notícia. A atualidade informativa, acima de tudo, com as últimas informações do tempo também e outra atualidade que vai sendo cada vez mais necessária saber logo no início de cada dia. Antes do Paulo Figueira chegar, chega por aí a nossa Elisa.

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4: E tal prometido, cá estamos com o Madeira Notícia na sua primeira edição para esta terça-feira, 14 de julho, a edição do Paulo Figueira. Bom dia, Paulo.
5: Olá, bom dia. Miguel Albuquerque reuniu-se ontem com o Primeiro-Ministro em Lisboa para restabelecer diálogo. Ajudantes de jardins de infância e creches fazem greve nas próximas segunda e terça-feiras. O JPP quer ouvir as secretárias da tutela e o diretor clínico do hospital sobre as chamadas altas problemáticas. A bailarina Maria Camacho conquistou o ouro no Campeonato Intercontinental de Dança.
4: Este e outros destaques e notícias na primeira edição desta terça-feira, 14 de julho. Amanhã já está aí no ar com as suas cores naturais. Vamos falar claramente também do tempo antes de pormos um ponto final na primeira edição de hoje do Madeira Notícia. Para já, vamos ao seu desenvolvimento.
5: A reunião teve lugar ontem em Lisboa. Miguel Albuquerque e Luís Montenegro sentaram-se frente a frente. O presidente do governo quis sensibilizar o primeiro-ministro para a importância de um diálogo profícuo que resolva os problemas da Madeira. Nos últimos tempos houve um distanciamento entre os governos, apesar de apoiados pelos mesmos partidos. Albuquerque disse à RTP Madeira que Luís Montenegro prometeu acelerar os dossiers.
6: Abordamos um conjunto de questões que estão pendentes. O primeiro-ministro está empenhado em resolvê-las, quer essa questão da mobilidade, quer a questão também agora num conjunto de dossiers, designadamente o novo meio aéreo para a Madeira, a questão do novo regime da Zona Franca, a revisão da Lei das Finanças Regionais e todos esses dossiers passamos em... fizemos uma resenha do que está pendente e neste momento há toda a disponibilidade do Primeiro-Ministro para resolver que o mais rapidamente possível no quadro da governação estes dossiers.
5: Pelo menos no que toca ao segundo helicóptero de combate a incêndios, é uma matéria prestes a levantar voo.
6: O protocolo já está cá para, relativamente ao novo meio aéreo de combate aos incêndios, que é uma necessidade. O Primeiro-Ministro tomou logo essa decisão, o dossiê já está aí para assinar o protocolo e depois será anunciado em breve outras resoluções.
5: Está para breve a chegada à Madeira do segundo meio aéreo de combate a incêndios. Miguel Albuquerque esteve reunido ontem com o Primeiro-Ministro Luís Montenegro. As ajudantes de creches e jardins de infância do sistema público fazem greve de 2 dias a partir de segunda-feira. O Sintapa exige a revisão da carreira, melhores salários e condições de trabalho. Leonilde Cassiano diz que existe uma discriminação desta classe por parte do Governo Regional.
7: Foi-nos garantido que havia uma solução para a valorização da carreira das técnicas de apoio à infância, nomeadamente a atualização da tabela salarial e a revisão do conteúdo funcional, entre outras matérias que estavam previstas, à semelhança do que aconteceu para todas as outras carreiras especiais regionais, que por via do orçamento regional foram valorizadas em 2026, menos as técnicas de apoio à infância que ficaram de fora.
5: São 400 as ajudantes de creches e jardins de infância nos quadros da Secretaria da Educação. Para o Sintap, são necessárias mais perante a sobrecarga de trabalho.
7: As entradas têm acontecido tanto de tais como de assistentes operacionais, assistentes técnicos dentro da rede escolar, não têm sido suficiente para colmatar todas as necessidades que existem, em especial nesta área, creche e pré-escolar, que está aberto o ano inteiro e só fecha, como vocês sabem, no mês de agosto. Este ano, 2026, passou a ser 3 semanas. nunca tinha acontecido. Esta gente está completamente exausta. Estas salas estão cheias de crianças. Estas salas estão reduzidas com pessoal não docente. Estas salas, vai-se juntando salas uns em cima dos outros, não há segurança para os trabalhadores, não há segurança para as crianças, não há condições de lá estar.
5: O Sintap alerta para um ambiente de exaustão, com problemas musculoesqueléticos por parte destas profissionais. São assim dois os dias de greve das ajudantes de creches e jardins de infância, uma paralisação nas próximas segunda e terça-feiras. O PS Madeira volta a responsabilizar o governo de Albuquerque pelo aumento dos preços. A líder socialista, Célia Pessegueiro, considera que o agravamento se deve essencialmente à manutenção dos valores do IVA.
8: Este aumento da inflação tem feito disparar os preços de uma forma que obriga a que os madeirenses que trabalham por conta de outrem se limitem a receber ordenado para continuar a financiar as despesas mensais mais básicas, inclusive aquelas de deslocação para o local de trabalho. Estamos a falar de pessoas que hoje reduziram a sua qualidade de vida por causa do aumento e a escalada de preços, seja na alimentação, seja no transporte, também na prestação da renda da casa, como também a prestação ao banco que pagam pela casa. E aquilo que temos visto é uma inação completa por parte do Governo Regional, não toma medidas para fazer baixar o custo de vida e, por outro lado, também não aceita nenhuma das propostas que o Partido Socialista tem apresentado, nomeadamente a baixa do IVA.
5: Razões que levam Célia Pessegueiro a apresentar medidas para desagravamento do custo de vida dos madeirenses.
8: Aquilo que o Partido Socialista propõe, para além da baixa do IVA, é também que aquele valor que já foi arrecadado até hoje por parte do Governo seja utilizado em serviços públicos que façam baixar ainda mais aquilo que é o custo diário das pessoas. E dou como exemplo o transporte público e a necessidade de intervir na melhoria do transporte público terrestre, dos autocarros, com o aumento da frota e da disponibilidade de carreiras.
5: Célia Pessegueiro, a líder do Partido Socialista. Ainda o caso das chamadas altas problemáticas, o JPP vai pedir que sejam ouvidos no Parlamento o diretor clínico do Hospital do Funchal, Júlio Nóbrega, e as secretárias regionais, Micaela Freitas e Paula Margarido. O deputado do Juntos pelo Povo, Paulo Alves, anunciou a apresentação de um pedido de audição com caráter de urgência.
9: Isto porque, recentemente, as declarações do diretor clínico do Serviço Regional de Saúde vêm dizer que, afinal, existem 500 pessoas em situação de alta clínica, sendo 250 encontros no Hospital Tornel Mendonça e no Hospital dos Marmelares e as outras 250 espalhadas pelas restantes instituições de saúde da região. Face a esta realidade, é necessário e é urgente que haja uma resposta por parte da tutela da área da saúde. Por isso, face a esta situação, a este problema que aflige o Serviço Regional de Saúde, é uma situação extremamente grave, e face às últimas declarações do próprio diretor clínico do Serviço de Saúde da Região Autónoma da Madeira, o JPP dará entrada nesta casa de um pedido de audição à Secretaria Regional da Saúde e Proteção Civil, à Secretaria Regional da Inclusão e ao diretor clínico do Serviço Regional de Saúde.
5: Paulo Alves, deputado dos Juntos pelo Povo na Assembleia Regional. As freguesias exigem outra atenção por parte do Estado com o acréscimo das verbas transferidas pelo Orçamento da República. A ANAF reclama por mais apoios perante o papel social que estas autarquias desempenham. No Conselho-Geral da Associação, Francisco Brito destacou a necessidade de um fundo para a inovação e um decréscimo do valor do IVA para estas autarquias.
10: Há freguesias que pagam mais valor de IVA por ano do que aquele que recebem de fundos de financiamento de freguesias. E esta é uma matéria que tem que ser resolvida de uma vez por todas. Não faz sentido que o Estado transfira para as freguesias, através do fundo de financiamento de freguesias, dinheiro público e que depois as freguesias devolvam esse dinheiro em pagamento novamente ao Estado. Claro que nós não nos interessa perder financiamento, portanto interessa-nos aqui mantendo o financiamento e neste caso até concreto aumentar financiamento, mas também garantir que existe existe aqui um mecanismo de IVA reduzido para que nós possamos fazer a nossa atividade. Já existe para as IPSS, existe para o setor social e faz todo o sentido que exista também para as freguesias.
5: A Associação Nacional de Freguesias defende a revisão da Lei das Finanças Locais para que também beneficie de uma taxa de IVA reduzido. Portugal e a Madeira têm mais uma campeã da Europa. Trata-se da bailarina Maria Camacho. No Campeonato Oficial de Dança, All Dance Portugal, já tinha dado nas vistas, agora conquistou o ouro ao conquistar em 5 coreografias no Campeonato All Dance Intercontinental and Europe 2026, que decorre em Salónica, na Grécia. Das competições participam 2 representações madeirenses, nomeadamente as Sweet Dancers e as Moving Art Madeira. Débora Oliveira é uma das responsáveis da delegação madeirense e garante ao PEF que um dos objetivos é conquistar ainda mais prémios.
11: O objetivo é sempre podermos trazer prémios para honrar Portugal e mais especificamente a Ilha da Madeira. Elas têm tido boas prestações. Já não é a primeira vez que participam, algumas delas será sim a primeira vez no Europa, mas temos bailarinas mais velhas que inclusive já tiveram no All Dance Mundial em Orlando e as coisas também correram muito bem. Outro objetivo também é que elas se divirtam e seguramente elas vão fazer por isso, que também é parte do convívio, a parte social, conhecem imensa gente de outros países e seguramente elas têm tudo do lado delas para que corra pelo melhor.
5: Débora Oliveira, uma das responsáveis pela delegação madeirense destas artistas, bailarinas, Maria Camacho, sagrou-se campeã ao vencer em 5 coreografias ao nível da dança. Mas faltam os apoios institucionais, segundo esta responsável.
11: Sim, a nível de apoios, infelizmente não temos apoios da região, porque a dança infelizmente não é considerada um desporto federado e nós temos que unir forças e esforços para conseguirmos agariar fundos e patrocinadores. Os pais estão sempre dispostos para fazer tudo o que é possível. A Marisa, que é a diretora da escola da Sweet Dancers, tem-se debatido em relação a isso e arranja espetáculos em hotéis, espetáculos na altura do carnaval. Agora tivemos as marchas populares, que elas participam em tudo o que é possível e vão angariando fundos e até mesmo a nível de festas. Os pais também unem-se e fazem as barraquinhas e tudo o que vier é sempre bem-vindo.
5: Dançarinas madeirenses tentam conquistar prémios e angariar fundos para participar em competições internacionais.

Vamos ter mais um dia pela frente, com uma temperatura máxima de 25 graus. O IPMA aponta para céu muito nublado, com possibilidade de ocorrência de aguaceiros fracos durante a tarde.

0: Foram as notícias nesta manhã no posto emissor do Funchal. Atualidade informativa atualizada novamente quando faltarem 15 minutos para uma da tarde. Bom dia.
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3: Estamos a cerca de um minuto das 8 da manhã e, com toda a razão, o Paulo Figueira regressa a 12:45 para a edição 2 do Madeira em Notícia. No entanto, antes disso, na segunda parte do Acorda, ele ainda vai estar em estúdio para nos mostrar as capas dos dois matutinos nesta terça-feira, dia 14 de julho. Posto emissor do Funchal, antes estivemos com o Madeira em Notícia nos dois canais PEF, Onda Média e FM. Atualidade informativa sempre em destaque, dia após dia, nas edições da manhã, do início da tarde e também do final da tarde, diariamente, com os profissionais da informação aqui no posto emissor do Funchal. Estamos a escassos segundos das 8 da manhã, temos aí uma opinião que conta logo a abrir a parte 2 do Acorda. A terceira parte já sabe o que é que pode contar. A Angélica Dias vai estar em estúdio e a coisa muda tudo.

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1: Para muitos, aproxima-se um tempo de férias. Para os que trabalham e sentem necessidade de descanso, em família, com amigos, este é um tempo ansiado e desejado. Em muitas empresas pode ser um afrouxar do ritmo, para outras, não tanto. Algumas apresentam resultados, outras fecham para férias. Para quem trabalha no turismo, é o pico de atividade. São as maiores oportunidades para se fazer o ano. Para quem assiste em serviços continuados, é um tempo de trabalho mais intenso pela escassez de recursos. Para uns, sem emprego, é um tempo de espera por novas oportunidades. Para os que se debatem com problemas por resolver, é um atravessar no tempo. Para as crianças, é um tempo de crescimento. Quando regressarem à escola, receberão um comentário: como cresceste tanto nas férias. Mas também para nós, para todos, é sempre uma oportunidade de crescimento. Muitas vezes olhamos para o tempo como algo de estritamente pessoal, quando ele pode ser, sobretudo, de relação coletivo-comunitário. Para mim, para a família, para o trabalho, para os amigos, para quem precisa do tempo que me é dado e que devolvo. O tempo certo não tem de ser individual, isolado, ausência dos outros, de significado, de transformação ou até sequer de metas, de resultados ou de objetivos. Não é ausência de valor, nem tão pouco de valores. É tudo isso e muito mais.
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0: Ora viva, bom dia, mais uma vez, parte 2 do Acorda nesta manhã de terça-feira, dia 14 de julho. Bom despertar, bom acordar com o seu PEF 92 FM. Sabe tão bem quanto nós que acordar com o PEF é um acordar diferente, é um acordar que faz preguiçar, assim, desta maneira, ninguém vê e sabe tão bem. Por isso mesmo, para si em especial e para os seus, naturalmente, queremos que fazer parte também dos planos para este novo dia. Se já estiver a trabalhar, então arregace as mangas para não sujar a roupa. Se porventura ainda está naquela de, bom, mais 5 minutinhos, também pode ser. 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
0: Nem mais nem menos, através do WhatsApp 93636370, através do Facebook, pode fazer scroll, pode andar por lá ver quem diz o quê, quem andou por cá, e em pef.pt. Não deixe de escutar os nossos podcasts, são top.

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0: Melhor som nacional aqui no seu PEF, rádio que o acorda, que o desperta dia a dia para a vida. São 8h16, para trás a espanhola Luz Casal, entre mis recuerdos, fez-nos recuar um bom par de décadas. Ora, agora a música é outra, até porque vamos olhar com ar mais sério para as primeiras páginas dos nossos matutinos nesta terça-feira, 14 de julho. Paulo, mais uma vez, bom dia.
1: Vamos... Olá, bom dia.
0: Olhar para as capas principais dos nossos matutinos, começando hoje pelo Diário de Notícias.
1: Exatamente. Oficinas automóveis lideram infrações, são as palavras que se destacam na capa do diário. Mais de metade já regularizou as desconformidades identificadas. No primeiro semestre, a inspeção ambiental realizou um total de 190 ações. O destaque fotográfico vai para as guardas noturnos. Só depois, no verão, em Câmara de Lobos, apesar da promessa para o mês de junho, este assunto ainda aguarda pela aprovação do regulamento municipal. Alimentos 3,8% mais baratos, o cabaz de 20 produtos comparáveis custa menos 1,90€ na Madeira do que em Lisboa, é o que indica a recolha realizada no início do mês pelo Observatório de Preços do Governo Regional. PSP investiga padrão de furtos em lojas. Está de volta o esquema de burla de trocos que gerou 9 caixas no ano passado, escreve o diário.
0: Deixamos o diário para trás, agora pomos em destaque a primeira página do JTM.
1: Que fala de trilhos que atraem 1,2 milhões em 6 meses. Mais de 1 milhão de visitantes percorreram os percursos pedestres da Madeira no primeiro semestre. As veredas da Ponta de São Lourenço e do Areiro Pico Ruivo têm uma média diária superior a 1000 visitantes. O Governo reforça investimento de proteção de espaços naturais e cria um novo trilho classificado. PSP distribui fotos de suspeito pelas esquadras, mas o homem ainda continua por localizar. É o caso do burlão da nota dos 200 euros, que continua à solta. O JTM fala ainda da reunião de ontem entre Albuquerque e Montenegro. Via direta começa com caixas da Madeira, é o título. Junho registra 40 incêndios em zonas rurais e greve de 2 dias, ameaça travar apoio à infância. São outras notícias com chamada à capa do JTM, que dá também conta da situação no Chega. Magna Costa avança com impugnação da eleição de Hugo Nunes.
0: Muito bem, foi a passagem assim pelos nossos matutinos nesta manhã de terça-feira. As capas dos principais jornais aqui também em destaque. Quando das 8 da manhã passam cerca de 20 minutos. Bom acordar, bom despertar com o PEF. É um novo dia que venha a garra essencial para manter o foco, acreditar no seu potencial e fazer com que o dia de hoje, nada mais, nada menos do que valha somente a pena. É pedir muito?

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1: 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São 8h20 nesta manhã de terça. Bom trabalho, boas férias. Inverno.

0: homenagem a Marco Paulo de André Verdugo, Jéssica Cipriano e a St. Dominic's Gospel Choir e este maravilhoso coração. São 8h27. Nesta terça-feira temos aqui a reta final da segunda temporada de Energia de Mudança. É mais logo, nada mais, nada menos do que às... A que horas? Pois, exatamente, acertou. Às 5 da tarde, o Gilberto Teles apresenta-nos então a reta final desta segunda temporada de Energia de Mudança, a não perder. Ah, mas essa hora não dá, não posso, tenho aqui outras coisas que fazer. 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Um abraço para todos os amigos que estão em contacto connosco através do WhatsApp. Um abraço para várias partes do mundo, para Jersey, para o continente, para a nossa região autónoma também. São os cumprimentos que chegam então através do 93-6363-970. Um abraço para todos, votos de bom verão, bom amanhecer. É uma das coisas que mais gostamos de fazer e ninguém gosta de admitir, que é espreguiçar. Se pode espreguiçar à vontade, ninguém vê. É simples, não é? Por isso, e sabe tão bem. O que é que havemos de fazer? Só temos mesmo é que aproveitar cada manhã e fazer de cada início do dia algo que nos faça sentir bem. São 8h30 da manhã, daqui a pouco, quando voltarmos à música, trago-lhe o Wham! De George Michael com Everything She Wants. É não perder para recordar os bons velhos tempos.
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0: Os bons velhos tempos dos britânicos One. Estamos aí a cerca de 20 minutos, mais uns pausitos antes das 9 da manhã. Dia Mundial da Liberdade de Pensamento, Dia Mundial do Hospital. E aqui aproveito em nome de toda a equipa PEF para lançar aí um grande abraço para todos aqueles amigos que estão em convalescência, desejando naturalmente que as melhoras sejam o mais rapidamente possível uma realidade, não é? Acima de tudo, porque ninguém gosta de estar doente ou hospitalizado. Um abraço para todos, forças e as melhoras. Daqui a pouco havemos, provavelmente, acho eu, penso eu, a não ser que esteja errado, falar sobre o próximo Dia Mundial do Chimpanzé. Pois, portanto, pode ter muito ainda que dizer. Dia Internacional também das Pessoas Não Binárias. E hoje em França é feriado porque é o Dia da Bastilha. Não, não é pastilha, é o Dia da Bastilha. Daqui a pouco havemos de falar um pouco, tenho a certeza absoluta que a Angélica tem aí qualquer coisa acerca deste dia feriado em França. Mas já lá vamos. Para já, parabéns para quem hoje completa o seu aniversário. Certeza que será um dia espetacular, com festa, com bolo, com brinde, enfim, presentes também, não é? Haja uns trocos que possam evidenciar isso. E já agora, fomos aqui à procura de gente conhecida que hoje completa o seu aniversário. Para além de si, em 1979, nascia a Sua Majestade, a Princesa Herdeira da Suécia, a Vitória, num português, ali no norte da Europa. Em 1979, nascia Artur Soares Dias, árbitro de futebol, amado por muitos, indiferenciado por outros. Em 1988, nascia também Conor McGregor, um lutador irlandês de artes marciais mistas. Pode-se dizer que é um senhor simpático, é filantropo e gosta de ter muita gente amiga à volta. Aqueles que não são amigos, bom, só tem mesmo uma solução: é ser amigo, porque senão a coisa corre para o lado errado. 20 minutos agora certinhos para as 9 da manhã.
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0: Nem mais. E estamos aí de volta aos palcos. Jennifer Lopez não vem sozinha, traz Abraham Mateo e canta.

0: Mr. Kizomba hoje não tem fim. E estamos a 10 minutos, menos do que isso já, das 9 da manhã. Eu não sei se ainda vou a tempo ou não de lhe dar aqui uma dica que é de veras importante para o nosso corpo, essencialmente para o nosso coração. É porque as primeiras horas da manhã, segundo os médicos, segundo os cardiologistas, representam um período vulnerável para a nossa máquina, não é? O nosso coração. As primeiras horas do dia são quando o coração está um pouco mais ativo, ele passa por um ciclo diário de despertar, o cortisol aumenta, a pressão arterial sobre a variabilidade da frequência cardíaca diminui à medida que o organismo passa de repouso para o modo de atividade. E então, os cardiologistas dizem o seguinte, não sei se eles fazem, mas se fazem, é bom. E então, são quatro coisinhas pequeninas, indispensáveis para que o nosso coração arranque de forma tranquila, logo de manhãzinha. Mas são quatro coisas que não se deve fazer. Primeira, e qual delas é mais difícil? Não conseguir não consumir bebidas de café com açúcar para prevenir um pico rápido de glicose. Difícil? Ui, ui. Evitar doces como bolos ou folhados. Eles são ricos em hidratos refinados e gordura saturada. 3. Alimentos com bacon. Está fora de hipótese. Fiambre, presunto também ficam de lado. Têm nitratos associados a riscos cardiovasculares. E porque não há 3 sem 4? Não, não e não consumir bebidas energéticas que realçam que estas podem aumentar a frequência cardíaca e a pressão arterial em algumas pessoas pode mesmo desencadear arritmia. E porquê que isto é importante? Acima de tudo pela nossa saúde, porque os cardiologistas descobriram que o risco de sofrer um ataque cardíaco é 40% maior e o risco de morte cardíaca aumenta em 29%, entre as 6 da manhã e o meio-dia, em comparação com os outros períodos do dia. Eu espero que ainda não tenha bebido café nesta manhã de terça-feira.
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0: Bom verão! E o coração? O coração esse é sempre o alvo de tudo, alvo de todos os cuidados, dia sim, senhor, não é? Então vamos cuidar dele logo pela manhãzinha.

dançar. É o calorzinho alentejano a chegar aqui à reta final da parte 2 do Acorda. Temos aí para menos de 10 segundos o início da terceira parte do Acorda. E que grande Acorda é este que vem aí? Nesta terça-feira, segundo e útil da semana, dia 14 de julho. Um bom despertar com o PF.

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0: Nunca será demais recordar uma das vozes mais brilhantes da cena musical global. Bonnie Tyler a abrir então aqui as portas e janelas e até mesmo o teto da nossa rádio para lhe dar as boas-vindas nesta terceira parte de Bom Dia para o Acordar de Cada Um. Bom dia, Angélica.
1: Bom dia, bom dia. Tudo bem?
0: Está tudo bem. E nem sequer te pergunto se já tens saudades da Bonnie Tyler.
1: Ai, não se fala nisso. Fizeste uma excelente escolha musical para a minha entrada, digamos assim.
0: Já viste?
1: Hã? Já
0: agora
1: viste?
0: Diz que não sou teu amigo.
1: E também recordo-me desta música ser utilizada numa passagem do filme Shrek.
0: Shrek.
1: Com a fada madrinha, que ela canta esta música.
0: Melhor que a Bonnie Tyler.
1: Mas claro, a questão aqui é que as músicas tornam-se tão famosas que depois são utilizadas em adaptações, em filmes e ficam imortais, completamente imortais.
0: São, sem sombra de dúvidas, são os bons momentos que nos deixam e a partir do momento em que estas pessoas que fizeram parte também da nossa vida com as suas canções, nomeadamente estes grandes superstars da música, fazem todo o sentido relembrá-las de volta e meia, não é?
1: Exatamente, não é? Portanto vamos mandar um grande beijinho para o céu para a nossa Bonnie Tyler.
0: É isso.
1: Deve estar a encantar lá em cima, não
0: é? Penso
1: é?
0: Que sim, penso que sim.
1: Pronto.
0: Mas pronto, então, terça-feira, o que é que temos hoje? Estamos quase a acabar a primeira parte do mês.
1: Eu não acredito.
0: Pois é.
1: Há uns meses que eu ando a perguntar onde é que está o botão do stop.
0: Não, ainda não se encontrou.
1: Ainda não? Não. Ainda não.
0: Eu olha, tenho cá para mim que não vamos encontrar tão cedo.
1: Pois é que isto, não, a partir de agosto, é sempre a descer.
0: Pois.
1: É que no instante estamos no Natal.
0: Mais duas semaninhas e entramos. E entramos a velocidade toda. Entramos com o rally.
1: Pois é, final de julho, início de agosto, começamos com rally, muito bem.
0: Eu espero que ninguém se espalhe, porque não é bom, não é bom. Bom,
1: portanto, hoje é dia 14,
0: é.
1: Ainda não chegamos a 15, mas não. Amanhã, se Deus quiser, vamos chegar a meados de julho.
0: Eu espero bem que sim, não é?
1: E hoje temos aqui um programa cheio de animais.
0: Oh, se temos cheio de animais.
1: Eu em off tentei imitar aqui este animal, mas saiu uma coisa muito esquisita, não foi?
0: Talvez eu prefiro não falar nisso.
1: Sim, não, vamos falar. Saiu um cão macaco.
0: Então não é que hoje é o dia do chimpanzé? Eu avisei.
1: O que é que avisaste?
0: Ah, pois, eu avisei que hoje isto podia dar conversa. E não é que vai dar? E porquê é que fomos buscar aqui o José Cid com o macaquinho?
1: Porque é uma música de macacos, embora hoje se vá falar sobre chimpanzés, também vamos falar sobre macacos.
0: Pronto.
1: Eu gosto de ti.
0: Muito obrigado.
1: Do José Cid. Ah, por acaso,
0: claro,
1: gosto muito.
0: Mas toda a gente gosta do José Cid.
1: Tem uma voz incrível.
0: É? Ele já veio por mais de 10 vezes aqui à região autónoma e cada vez que cá vem é sempre um gosto recebê-lo, porque é uma das pessoas mais simpáticas que a música portuguesa tem, ao contrário de outros que dizem que este senhor, para já não canta, que é uma arrogante todo o tamanho. Isso é completamente falso.
1: Exatamente.
0: É mentira. O José Cid é e continuará a ser sempre um dos nomes maiores da música portuguesa. Agora, não estamos à espera que ele cante da mesma forma como há 50 anos atrás.
1: Tu corres da mesma forma como há 20 anos?
0: Em sonho corro.
1: Pronto, então é a lógica.
0: E porquê que fomos buscar aqui o macaquinho?
1: Porque hoje é o Dia Mundial do Chimpanzé.
0: E o chimpanzé é um macaco.
1: É, faz parte tudo da mesma espécie, digamos assim, mas são coisas diferentes.
0: Pois são.
1: Mas queres começar já por aí ou queres saber o porquê deste dia?
0: Porquê deste dia?
1: O porquê deste dia? Vamos lá perguntar em coro. O porquê deste dia? Porque a primatóloga, a prima do totólogo, a Jane Goodall, lembras-te dela?
0: Não.
1: Aquela que aparece muito em fotografias abraçadas a macacos e a gorilas.
0: Não tem medo deles, não é?
1: Exatamente. Eles... Ela já faleceu, não é?
0: Pois, espetam-lhe com beijinhos, abraços, exatamente, calorosos. Sim.
1: Ela começou em 1960 todo o seu histórico percurso, mesmo que é mesmo um percurso muito histórico, a estudar chimpanzés selvagens no Parque Nacional de Gombe, na Tanzânia.
0: Okay.
1: Daí ser hoje o Dia Mundial do Chimpanzé. Vamos falar de macacos, de chimpanzés e de gorilhas, só para perceber a diferença, mas hoje o dia é mais dedicado aos chimpanzés. Fazem aquele barulho muito particular que eu não vou imitar. Ok.
0: Vá lá, só um bocadinho.
1: Eu não sei fazer.
0: Tá bem, então é melhor não fazer.
1: Tipo, Eu fiz isto. Se está a rir à minha pala. Obrigada.
0: Pronto. É como o ser humano, não é? Nós crescemos, fazemos uns barulhos, depois à medida que vamos crescendo, fazemos outros barulhos.
1: Olha, faz tu.
0: Não.
1: Pois.
0: Ventríloco não é a minha especialidade.
1: Portanto, hoje é o Dia Mundial do Chimpanzé, que tem um objetivo muito importante. Atenção, nós estamos aqui a rir, mas estamos a falar de uma espécie que também é ameaçada.
0: Verdade.
1: E este grande dia tem como grande objetivo sensibilizar para a conservação desta espécie, que se encontra em estado já ameaçado. Sabes que existem apenas 340 mil chimpanzés selvagens.
0: Só?
1: Só, exatamente. E a Jane Goodall, quando começou aqui a estudar e a alertar para esta questão nos anos 60, chamou-nos à razão para uma temática que até então ninguém pensava, na questão dos chimpanzés, no facto de eles serem muito inteligentes e de serem muito semelhantes connosco, sabias?
0: Já tinha mais ou menos ouvido assim essa explicação.
1: Eles partilham muito o ADN connosco,
0: e
1: 98%.
0: São inteligentíssimos.
1: Portanto, nós somos mais parecidos com os chimpanzés do que com um chita, ou do que com um elefante.
0: Com um elefante?
1: Ou do que, deixa-me pensar num animal muito giro e elegante. Não consigo me lembrar agora. Um cisne.
0: Os cavalos também são inteligentes.
1: Sim, mas nós não temos assim muitas... Okay, pronto, não vamos entrar por aí.
0: É melhor não entrar por aí, pronto.
1: Depois do som do chimpanzé, tudo é possível. Isto era para ser sério, sabias?
0: Pois, eu não estou a rir, estás-me a ver a rir.
1: Isto era para ser sério, para partilhar informações importantes.
0: Quando falamos de animais, é um assunto sério.
1: E os chimpanzés são mesmo muito, muito inteligentes e muito parecidos connosco, que utilizam ferramentas no seu dia-a-dia. Paus para retirar térmitas de pedras, partir frutos secos. Portanto, eles são muito inteligentes, exatamente. Uhum. E estas descobertas, estes factos, foram todos concretizados pela nossa querida Jane Goodall, que já faleceu, não é? Mas, se não estão a ver quem é a pessoa, é aquela loura, aquela senhora loura, que aparece muito abraçada a chimpanzés em fotografias antigas.
0: E em vídeos também.
1: Exatamente.
0: Aparece, é?
1: Estamos a falar dela, uma mulher que se meteu ali no meio da bicharada, digamos assim.
0: Sem medo.
1: Sem medo nenhum. Eu tinha medo. Eu confesso.
0: E foi só os chimpanzés que ela abraçou? Não foi nenhum leão, nem...
1: Não. Nunca vi isso.
0: Pois
1: mas
0: foi.
1: Olha...
0: Às vezes. Porque há vídeos que também encontramos, e não é inteligência artificial, porque isto já são vídeos que já têm mais de 20 e tal anos. Há um bastante amoroso, que é um senhor que abre assim uma portada e vem lá um...
1: Ah, sim,
0: um
1: mas...
0: pequenino leão, não é?
1: Mas
0: quase
1: eu acho que ele o criou desde bebê.
0: Exatamente.
1: Mas mesmo assim, um leão é um leão, não é?
0: Um leão é um leão.
1: Um chimpanzé tem algumas... algumas não. Olha lá o ADN, 98%.
0: Pois...
1: Se eu fosse para a Left Edge, safava-me. Imagina.
0: Take 2. Será que vai haver um take 3? Bom, fico por aí, que até às 10 temos muita... Eu não queria dizer macacada, mas pronto.
1: Ai,
0: temos
1: sim.
0: Muita coisa
1: isto é
0: engraçada.
1: Muita macacada hoje.
0: Ainda vamos olhar para a sétima arte. Em Hollywood houve um macaquinho, uma macaquinha, nunca cheguei bem a perceber, que fez bastante sucesso em Hollywood. Já vamos falar disto e outras coisas de interesse, porque hoje é terça-feira e, como tal, é um dia diferente.
1: Ah, é? Porquê?
0: Então, porque não é segunda, nem terça, nem quarta, nem quinta, nem
1: não,
0: sexta.
1: Não, hoje é terça.
0: Mas é só terça.
1: Exato.
0: Pois.
1: E este dia não se repete mais. Garanto-te.
0: Para a semana sim, mas sem o mesmo número.
1: E sem a mesma ordem e lógica e tudo.
0: Sabes
1: tudo
0: o
1: que estás a viver agora não se irá repetir mais.
0: Felizmente, dizem isso.
1: É por causa do não.
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0: Portanto, não preciso lhe dizer onde é que já está, não é? Major Lazer, que calor com J Balvin. É para deixarmos aqui os macaquinhos à solta, porque eles daqui a pouco voltam a entrar na cena do PEF. Bom verão, bom trabalho, boa viagem e bom pequeno almoço. Já tomaste o teu?
1: Já, claro que sim.
0: Ótimo. Let's go.

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0: 9:30 da manhã, nesta manhã de terça-feira, a harina pan e o PEF de braço dado, a farinha de milho pré-cozida, sem glúten. Tu achas que neste verão vai haver muita gente que se vai atrever a mexer nesta farinha, Angélica?
1: E por que não?
0: Eu digo atrever porque, entretanto, pronto, há homens que são bons cozinheiros, que sabem mexer na massa, não é? As senhoras tradicionalmente sabem, quase todas elas, praticamente, mas há sempre aquele inventor que gosta, deixa-me cá ver o que é que eu vou fazer com isto. É meter ali a mão na massa e ver, para surpreender, acima de tudo, a surpreender amigos e família, num lanchinho assim todo desportivo, não é? Uhum. Numa tarde de verão. Quando se recebe aí a família para aqueles almoços ou jantares típicos desta altura do ano, onde chegam aí familiares de quase toda a parte do mundo, não é?
1: Olha, para assistir a primeira semifinal, já viste?
0: Que é hoje.
1: Sendo
0: é
1: aqui uma aluna de 20, eu. Eu depois destas aulas intensivas, 20 para mim.
0: 20 para ti. Sim, pode ser. Traga
1: pode
0: um
1: ser.
0: Carimbo.
1: Pronto.
0: Traga um carimbo que a gente... Já está carimbado, pronto.
1: Nós já vamos voltar aos chimpanzés, mas antes vamos dar um salto a outra macacada. Vamos falar do Mundial e...
0: Essa macacada.
1: E de Espanha e França, que hoje entram na disputa para a final.
0: É a vice-campeã.

0: Mundial com a campeã da Europa, França e Espanha. Vai ser o primeiro, os primeiros lascos de faísca que hoje Trump e todos os americanos e europeus e o pessoal do mundo que vão assistir hoje às 8 da noite. Tem canal aberto na SIC, e
1: Olha.
0: quem gostar vê, quem não gostar, no outro canal tem novela.
1: E hoje é um dia importante para a França, portanto espero que os franceses se portem muito bem.
0: Ah, oui.
1: Eu gosto muito de Espanha, mas eu ainda estou magoada. Ainda estou, não
0: Ainda não
1: é?
0: ultrapassaste, não
1: Ainda
0: é?
1: não.
0: Pois.
1: Ninguém, nenhum português ultrapassou ainda, não é?
0: E tu sabes que há muita, ainda por acaso estava a ver essa reportagem ontem, que havia muito espanhol que não entende ainda como é que um cidadão de Espanha achou de, entre aspas, arruinar a seleção portuguesa. Foi o que ele fez.
1: Ah, eu acho que vi essa reportagem que
0: Pois.
1: fizeram
0: Os
1: ontem.
0: espanhóis não compreendem como isso se passou.
1: Nem eu compreendo ainda hoje.
0: Ninguém compreende ainda como é que
1: Mas
0: isso.
1: agora nós temos o JJ em ação
0: Sim,
1: e vai correr tudo bem.
0: agora é que vamos começar a jogar.
1: Agora é que sim.
0: Agora não, em setembro. Mas pronto.
1: Mas pronto,
0: Ele já
1: pelo
0: vai.
1: menos para a frente vão correr.
0: O
1: Eu acho que
0: dobro!
1: sim.
0: O dobro! Portanto, já vão começar a marcar golos ali a partir do meio campo, coisa do género. Vai correr bem. Hoje é a tomada da Bastilha, em França, não é? Que marcou o início da Revolução Francesa, ocorrida no santo ano de 1789, aonde?
1: Na França.
0: Em Paris. Paris, em Paris.
1: Ah, pronto, mas é na
0: Pois.
1: França.
0: É a capital francesa,
1: Mas
0: já.
1: rapidamente espalhou-se pelo país
0: Pelo
1: todo.
0: país inteiro.
1: Aliás, pela Europa toda, que depois chegou também a nós.
0: Foi uma espécie, assim, de 25 de Abril à francesa,
1: É, foi
0: não
1: mesmo
0: é?
1: para terminar com as monarquias absolutistas, porque os liberais queriam, pronto, que o poder não ficasse tão concentrado
0: Pois.
1: no rei.
0: Mas eu de França eu gosto pouca coisa, mas
1: Não, ah, França é um país
0: gosto
1: lindíssimo.
0: de croissant, de
1: Baguete,
0: baguete,
1: pain au chocolat,
0: também, principalmente.
1: principalmente la Tour
0: A
1: Eiffel,
0: Torre Eiffel também é gira,
1: o
0: do
1: Champs-Élysées,
0: Arco do Triunfo,
1: o Palácio de Versailles,
0: também, e um
1: o Museu
0: Mbappé.
1: do Louvre,
0: Algumas coisas
1: um
0: engraçadíssimas.
1: Mbappé. Ah, já é futebol.
0: Sim, isso já é
1: É
0: uma.
1: considerado um dos melhores jogadores dos últimos 10 anos, sabias?
0: Da atualidade, provavelmente, se não for o primeiro, é o terceiro, para aí, mais
1: Pronto,
0: ou menos. Sim.
1: então, o Zidane.
0: O Zidane, embora não seja francês de
1: Não
0: nascença,
1: é? É marroquino.
0: não, argelino. Argelino,
1: Argelino.
0: argelino. Mas pronto.
1: Nosso francês.
0: Nossa,
1: Argelino.
0: francês é trop simples.
1: Trop, trop, trop, trop, trop.
0: Cinco
1: E
0: estrelhados.
1: estão os professores todos de francês a ter taquicardia neste
0: Mãos na
1: momento.
0: cabeça, desejando já fazer aqui um despedimento coletivo. Bom.
1: Exatamente. Se algum professor que já nos deu aulas, não é? Estiver a ouvir neste momento, eu
0: Espero
1: sou
0: bem que
1: a
0: não.
1: Josefina e ele é o Raquel.
0: O
1: O
0: Raquel.
1: Raquel.
0: Porquê que eu tenho o nome de
1: Foi
0: senhora?
1: como saiu o
0: Oh,
1: Raquel.
0: rapariga. Bom, em frente. On y va. On y va.
1: Onde vá?
0: En front. En front. Estamos a 25 minutos das 10 da manhã e, se não for assim, a vida tem que ser levada com humor, acima de tudo, dia após dia, para pensarmos. Bom, antes rir que chorar, não é? Alguém já está a chorar. Pronto.

0: Estamos a 18 minutos das 10 da manhã e voltamos a uma conversa que estava a ser animada no início desta hora, que foi que hoje assinala-se então o Dia Mundial do Chimpanzé. Macaquinho simpático que gosta de dar abracinhos, beijinhos, tem uma boca assim um tocinho tanto quanto saliente, os dentes então é melhor nem falar, mas com os olhinhos ternurentos, desde que nascem até que se tornam adultos.
1: Portanto, vamos agora falar, atenção, por favor, alunos, atenção, por favor, vá, Nino Pedro.
0: Vira-se para a frente.
1: Exatamente.
0: Exato.
1: Vamos falar de duas espécies de chimpanzés, porque isto é importante, nós rimos, inventamos, pronto, disparados, mas também passamos aqui informação pertinente.
0: Claro,
1: pronto,
0: tem que ser, então.
1: E isto é fundamental para o seu dia-a-dia, saber que existem duas espécies.
0: É fundamental.
1: É, claro que sim.
0: O saber não ocupa lugar,
1: nunca,
0: não é?
1: Nunca, nunca. Portanto, aquilo que nós mais conhecemos, que é o chimpanzé comum, que na sua, o seu nome científico é... Nada de rir, Pedro.
0: Não, eu não estou a rir, não. Estou com a cara até muito séria.
1: Troglodytes.
0: A espécie.
1: Sim.
0: Pois.
1: Nada de rir.
0: Não.
1: Bom,
0: não.
1: Depois temos o bonobo, que é o Pampaniscus.
0: Ah, esse é tão engraçado, esse macaco.
1: É.
0: Tem uma penca assim.
1: Exatamente,
0: pendurada.
1: Que é o chimpanzé pigmeu.
0: Exatamente.
1: Exatamente. E agora vamos tentar perceber a diferença entre um macaco, um chimpanzé e um
0: Ui.
1: Gorila, sabes? Gorila não é aquele. O Gams. Então, nada? Silêncio?
0: Silêncio absoluto.
1: Portanto, o macaco tem cauda. É a grande diferença do macaco para o chimpanzé e o gorila.
0: Eles
1: o
0: não
1: macaquinho
0: têm.
1: É mais pequenino e tem cauda. E pertence a um grupo diferente de primatas.
0: Muito bem.
1: Ok? Já o chimpanzé é um primata, não tem cauda, é considerado de grande porte, um grande símio, é mais pequeno que o gorila, é muito mais ágil e passa muito tempo nas árvores.
0: Muito bem. A fazer o quê? A se alimentar.
1: Exatamente.
0: Pois.
1: E a dormir, pronto. Ah. E a proteger-se também contra os predadores.
0: Os inimigos.
1: Exatamente. O gorila, aquilo que nós vimos no filme Tarzan e em outros filmes, e que também a nossa querida Jane, acho que era Jane, exatamente,
0: era a Jane,
1: tirou muitas fotografias abraçada a gorilas. É um grande símio, sem cauda, é o maior primata do mundo e tem aquele gesto muito famoso de bater no peito, como o gorila,
0: o
1: King Kong, aliás. O gorila é um gorila, está bem? Isto já descambou há muito tempo.
0: Eu só estou a lembrar-me das pastilhas elásticas, mas tudo bem, vamos em frente.
1: É muito mais pesado e tem um corpo mais robusto.
0: Uhum.
1: O mais curioso de tudo é que nós partilhamos ADN com esta gente toda.
0: É verdade. Não é à toa que se diz que a espécie humana resulta de uma revolução genética qualquer dos símios, não é?
1: Os macacos também vivem em grupos, não é? São muito divertidos e por isso mesmo, e muito ágeis e com muita energia. Por isso também é que se fala muito na macacada, não faças macacada, macaquinhos, pronto. Porque são assim muito livres e soltos. Dos três, eu acho que prefiro os macaquinhos, acho muito fofinhos, assim com a cauda comprida.
0: Pois.
1: E tu, nada?
0: Pronto, eu fiquei rendido à chita, pronto.
1: A chita? Qual chita? A chita é outra espécie.
0: Pois, mas é um chimpanzinho, um chimpanzé.
1: Um chimpanzé.
0: Um chimpanzé. É um chimpanzé muito fofinho que apareceu na televisão na década de 30.
1: Uhum.
0: Foi o primeiro chimpanzé ator, personagem de inúmeros filmes de Hollywood, principalmente nos filmes da série Tarzan, não é?
1: Uhum.
0: Ao lado de Johnny Weissmuller e Maureen O'Sullivan, que era a Jane, uma das mulheres mais bonitas da altura.
1: Uhum.
0: E na série de televisão da década de 60, um pouco mais tarde, a Chita protagonizava uma macaca, um macaco fêmea.
1: Exatamente.
0: Uma macaca. Pronto.
1: Isso era a altura em que se utilizavam animais mesmo vivos.
0: Exatamente.
1: Nos filmes.
0: Porém,
1: sim,
0: na série, a Chita era uma menina.
1: Não foi sempre uma menina?
0: Não.
1: Espera,
0: na
1: já.
0: Na vida filmatográfica, ela é uma menina. Mas...
1: Eu não estou a entender.
0: Na vida real, era um rapaz.
1: Espera.
0: Era um chito.
1: Ok, era um rapaz que participava numa série, num filme, como uma menina.
0: Não.
1: Era, foi o que tu disseste.
0: Era uma macaca. Ela era uma macaca. Vamos lá ver. A chita era um chimpanzé, não é?
1: Fêmea.
0: No filme. Mas
1: no
0: na
1: filme.
0: Vida real, era um...
1: Foi o que eu disse.
0: Um macaquinho. É um macaquinho.
1: É um macaquinho homem que fazia de macaquinho mulher.
0: Exatamente.
1: Para ser mais fácil. Isso,
0: exatamente.
1: Pronto.
0: Pronto. Estamos... Uf, estava difícil. Mas
1: como é que eles distinguiam? Não sei, pronto, adiante.
0: Vamos à frente.
1: Vamos à frente.
0: Atrás vem gente. Muito bem. 12 minutos para as 10, isto eu sabia que mais tarde ou mais cedo, quando falaríamos de, pronto, de macaquinhos, a coisa podia muito bem olhar aqui para outros anos, não é? Outros prismas de ver aqui esta sociedade de macacada. Enfim.
1: Sabes que os macaquinhos criam laços de amizade, partilham muitas emoções, são muito parecidos connosco.
0: Pois.
1: Estou a falar a sério.
0: Sei, sim.
1: Ah, pronto. É. Vivem em comunidade. Eu estou a falar a sério. E o filme Tarzan representa isso muito
0: exatamente,
1: bem também.
0: Exatamente.
1: E há muitas lendas e muitas histórias também dessa ideia de os macacos cuidarem de seres humanos.
0: Então, na ficção, o Tarzan foi cuidado por uma macaca, não é?
1: Exatamente.
0: De grande porte, a qual ele chamava no início mãe e
1: exatamente.
0: Tudo.
1: Exatamente,
0: é?
1: sim. E era a mãe, exatamente. E ele fazia não te lembras? Tu não te lembras?
0: Não sei, se ele fazia se fazia havia uma música aqui
1: não,
0: também.
1: Não, ele fazia aposto.
0: Fazia
1: Fazia.
0: Pronto, também tinha que fazer alguma coisa.
1: Eu vi Tarzan,
0: coisa, não?
1: Tu não viste Tarzan.
0: Vi
1: e
0: muito.
1: Então?
0: Mas nunca me lembro dele ter feito
1: Não.
0: Bom, não interessa também, pronto. Enfim, 10 minutos para nos das 10 da manhã e isto para descambar não é preciso assim muito aqui porque, pronto.
1: Agora é só amanhã que
0: agora
1: voltou
0: só
1: normal.
0: Amanhã. Falamos de coisas um pouco mais sérias, aliás, porque nós temos essa maneira de olhar para as coisas e diversificá-las. Hoje assinala o seu Dia Mundial do Chimpanzé, mas também o Dia Mundial do Hospital.
1: E da liberdade de pensamento.
0: De pensamento. Portanto, são coisas sérias, são coisas que nos obrigam também a olhar para a vida como ela é, da forma um pouco mais séria, mais descontraída e de uma forma também de consciencializar que a nossa saúde é de veras importante. Não
1: exatamente.
0: É? Há espaço para tudo, há espaço para nós olharmos aqui para as coisas mais divertidas, mas também há aqui haver espaço para olhar para aquilo que é mais útil nos dias de hoje e sem sombra de dúvidas que a saúde é uma dessas pertinências que nos levam a ter um pouco mais de cuidado, sobretudo no verão, onde a água é essencial para nos mantermos hidratados, não é? Daí que daqui para o hospital ou hospitais da nossa região e do país, e por que não dizer um pouco todo o mundo, porque há comunidades espalhadas por esse mundo afora, que de uma forma um pouco mais solidária enviamos um abraço para todos aqueles que estão em um hospital em convalescência à espera de serem operados ou que os já o tivessem sido e que agora estão à espera daqueles dias para que as melhoras sejam mais rápidas e porque voltem ao fim e ao cabo à sua vida normal. Porque
1: exatamente.
0: Ninguém gosta de estar numa cama de hospital ou numa clínica que seja privado não só da sua liberdade, mas dos seus movimentos. É muito complicado. Quem já passou por isso sabe muito bem aquilo que falamos.
1: Portanto, hoje também temos mais uma novidade, não sei se sabes.
0: Se é novidade, não sei, mas vais dizer.
1: Tu sabes sim.
0: Então.
1: Pronto. É novidade.
0: A energia.
1: Exatamente.
0: A energia. Eu chego ao fim hoje, a segunda temporada.
1: Vai fazer aqui uma pausa de férias.
0: Pois, também merece, não é? Convidado especial, já sabes, já podes dizer quem é? Ontem não podias,
1: não
0: podes dizer.
1: Não posso. Caneco. Se colarem por volta das 10h30, não, acho que é 10h15, nas nossas redes sociais vão saber quem é, vão ter oportunidade de assistir pequeninos trechos desta conversa, que será possível acompanhar hoje em direto às 5h. Ou então depois em podcast em pf.pt ou no Spotify. Aliás, pode ouvir todos os episódios da primeira e da segunda temporada no Spotify.
0: Muito bem.
1: E dizem que vem aí uma terceira, mas não sei.
0: Ah, sim?
1: Parece aqueles miúdos da escola. Eu vou dizer.
0: A professora vem aí.
1: Eu vou dizer à professora.

0: Muito bem, estes são os últimos instantes desta segunda edição da semana de Acorda aqui no seu posto emissor do Funchal. Angélica, estamos de partida para outros afazeres.
1: Exatamente, chega de macacada por hoje.
0: Chega.
1: Já chega.
0: Como é que é? Como é que é?
1: Já bem. Chega. Amanhã estamos de regresso com mais novidades, mais macacadas, mais sorrisos, mais curiosidades também. E amanhã também temos mais programas que estreiam. Não se esqueça que alguns dos nossos programas vão parar agora em agosto. Uma pausa de férias para mergulhos, calor e refrescar as ideias.
0: E bronze.
1: E bronze. E
0: já estou com uma expectativa de chegar aí depois...
1: Em setembro.
0: Em setembro.
1: Tudo moreno.
0: Quem é que vai ganhar o prémio do bronze?
1: Tudo com cuidado, atenção, cuidados redobrados. É preciso ter muita atenção com a questão do sol e também do calor.
0: Sem dúvida.
1: Mas é uma pausa necessária, mas não se preocupe que ainda não é.
0: Ainda não é desta.
1: Ainda não é. Ao longo do mês de julho ainda vamos continuar a ter alguns dos nossos programas de forma normal, digamos assim. Vá acompanhando a nossa emissão e também as nossas redes sociais, porque nós vamos comunicar tudo e também pode aproveitar o mês de agosto para ouvir episódios que não conseguiu acompanhar ao longo do ano.
0: É por isso que servem os podcasts, não é?
1: E é para isso também que serve a praia, para ler e ouvir episódios do PEF.
0: Já viu? Ir para a praia sossegadinho. Não me chatei. Não me joguem areia nem pedras.
1: Não. Vou ler aqui.
0: Mas
1: ou
0: porquê?
1: Vou ouvir.
0: Estou a ouvir o PEF.
1: Exatamente.
0: Uma ótima terça-feira, fique bem, seja feliz, continue a sorrir, porque é disso que se trata a vida.
1: Não se esqueça que os problemas vão existir sempre. O que muda é a forma como nós os enfrentamos. Um grande beijinho e até amanhã.
0: Dito e feito.

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0: All I Need Is a Miracle, a música da banda Mike and the Mechanics, são os nossos primeiros convidados da nossa emissão de hoje do Bom Dia desta terça-feira. É o 14º dia do mês de julho. Oxalá tenha tido um ótimo despertar connosco. Seja bem-vindo a mais esta emissão que novamente une os canais 1 e 2 do Posto Emissor de Funchal. Também estamos consigo online, não esqueça, sempre e quando quiser, 24 horas por dia em pef.pt. Bom dia, Joana.
1: Bom dia, assim é. Cá
2: estou,
1: estamos.
2: A ver-te mal.
1: Vira. Pois é, espera, olá. Espera. Também não me deste... Espera. Não sejas estressado.
0: Ei.
1: Não. Vou começar assim.
0: Está certo. Sim.
1: Agora sim. Vou começar de novo. Bom dia, seja bem-vindo ao nosso Bom Dia, que lhe é apresentado desde o Funchal e aqui...
0: Da capital.
1: Exato, nos canais 1 e 2 do PEF e também para o mundo. Olá, mundo. Todos juntos, certamente que vamos passar este bocadinho da melhor forma e aproveitar de braços abertos, de roupas leves, bem dispostos, com um sorriso, esta manhã de terça-feira. Está bem assim?
0: É, de facto, um ótimo dia para, naturalmente, aproveitá-lo na boa sintonia do Posto Emissor de Funchal. Fazemos a questão de tê-lo connosco ao longo desta manhã de verão. Quem sabe propícia a uma ida à praia, a um belo passeio. O importante mesmo é descontrair-se. Este é, eventualmente, mais um dia de férias. Se, eventualmente, tal como nós, está no local de trabalho, bom desempenhar das suas funções.

0: Acorda, Pedrinho, a música da banda Jovem Dionísio, a banda de Bernardo Pascoali, na nossa emissão de hoje do Bom Dia, Bom Dia, com passagem ainda de Mika, que nos trouxe a canção Relax, um dos seus primeiros êxitos. E antes disso, recordávamos os Dama, que trouxeram a música Johnny Legustin, uma canção que nos alerta dos malefícios da exposição prolongada ao sol, coisa que devemos de facto ter muita consciência nesta altura do ano, até porque, além das próprias temperaturas estarem elevadas, como é a panagem do verão, temos também o índice de radiação ultravioleta em níveis também elevados e, portanto, desaconselháveis a exposição prolongada ao sol.
1: É verdade, não esqueça que pequenos cuidados diários fazem uma grande diferença na nossa saúde. Nem mais. Para que tenhamos um verão saudável, temos também que fazer diariamente a nossa parte.
0: 291-20-8954, daqui a pouco vamos novamente disponibilizá-lo para termos o gosto de conversarmos consigo nesta emissão do Bom Dia, Bom Dia. E claro, também convidamos todos quantos estão connosco a nos deixarem uma mensagem via WhatsApp, se eventualmente ainda não juntou o nosso WhatsApp à sua lista de contactos. É o 936-363-970. Venha daí a sua mensagem. Vamos lá saber como é que está a passar esta manhã de terça-feira. Oxalá esteja a começar bem este dia na boa sintonia do PEF.

0: Nova canção de Maninho, também na nossa emissão de hoje do Bom Dia, Bom Dia, depois de recordarmos os Rádio Macau que aqui trouxeram à antena a canção O Anzol. Olha, por falar em anzol, já pescaste este ano?
1: Este ano não, mas...
0: É bom para descontrair,
1: passado,
0: não é?
1: Sim, claro que sim. É um anti-stress, digamos assim.
0: Mas, às vezes ficamos um bocadinho
1: frustrados. Mas não é agradável quando não pescamos, não é?
0: Pois é.
1: Exatamente.
0: Isso.
1: Quando saímos lá com alguns peixinhos, é dá verdade. Para uma refeição, ainda vá que não vá.
0: Vale pela descontração de estarmos a baralhar.
1: Sim, mas se pescarmos, tanto melhor.
0: Pois é, pois é. Bom dia!
2: Olá, bom dia! Bom...

0: uma rocha que tinha ficado ali engatado, mas ia-se soltando volta e meia. Olha, era assim, tão pequenino.
1: E
0: que...
1: aquele peixinho de balão, quando vai para...
0: Pois, esse também já apanhei.
2: A mingeira é o pau, buscar um povo pequenino.
0: É um povo, é verdade. Depois, é verdade, não te esqueças.
2: Era camanhada.
0: Se fosse grandinho, a história
1: olha,
0: era outra.
1: Os grandes nós compramos, vai dar para toda a família, mas não é bem assim.
0: Ah, pois.
2: Encolhe. Não, porque ele encolhe muito.
1: Encolhe, Ricardo.
2: É, imagina, e agora o Paulo diz que pescou pequenininho, um pouco pequenininho, imagina, é também nada.
0: Era muito bonito.
1: Pois,
0: era.
1: Deixou crescer, atirou a água.
0: Foi.
1: Fez muito bem. Mas ele não voltou mais.
0: Bom,
1: voltaste
0: imagina.
1: Lá, mas ele... Nem passou por perto.
0: Deve ter aprendido a lição.
2: É um desporto.
0: Comida fácil, não.
1: Pois é, é um desporto.
0: É, deve ter sido
1: é
0: isso.
1: Verdade.
0: Então, Ricardo, e aí por Jersey? Muito calor?
2: Muito calor. Olha, por causa, está muito calor. Ontem, por acaso, teve um dia bom, um dia assim, pesquinho. Que o rebalhinho começou a travoar. Olha, hoje está
0: assim,
2: calor também.
0: Tive direito a tudo, então.
1: Foi um dia com tudo.
2: Isto aqui é quanto distância num dia.
0: Pois.
2: A madeira vai estar tudo igual, não sei.
0: Exatamente. Tivemos também alguns chuviscos aqui e ali. Isso é verdade. Mas trovoada não. Trovoada
1: pois,
0: não.
1: Mas no domingo, pelo menos na minha zona, choveu. Começou a molhar primeiro as folhinhas das plantas e depois fui à raiz. É,
2: estes dois fins de semana, se foi a Londres, acho que ele estava lá.
1: Ah, sim.
0: Pois, ouvi dizer
2: Colorão.
0: Que sim. Para aquelas bandas.
1: São as mudanças, não é? O planeta está a mudar, está a responder.
2: É que também é igual, desde que isto aqui o sol fica mais perto da Terra, por isso se aquece muito.
1: Ricardo, mas não é normal, não é?
0: Pois não.
2: Pois não, e desde que cada vez...
0: Está-se tornando mais frequente, é essa. E o Ricardo apanhou temperaturas então muito altíssimas em Inglaterra? Foi em Londres, apanhou temperaturas assim muito altas?
2: Sim. Não, foi semana, foi a festa da Madeira, estive em Croydon, estive no centro de Londres. E agora, esta semana, eu fui outra vez.
1: Da
2: rádio também.
0: Então,
1: o Ricardo
0: foi cumprimentar o Rai?
2: Ah, por causa não foi nada para isso.
0: Estava próximo?
2: Sim, estava lá próximo, sim.
0: Pois.
2: Que é mesmo no centro mesmo.
0: Uhum.
2: Mas foi bom, fui em grupo daqui de gesta, mas fui em grupo daqui, foi nice.
0: Ora vai.
1: Ah, ainda bem.
0: Aproveitar
1: Ricardo.
0: Para descontrair. Conheci
2: novas caras, tinha uns que éramos amigos e que tinham ser amigos no Facebook da rádio, como tu sabes, e já temos conhecido pessoalmente o sinal agora também.
0: Ora bem. Então tiveram a oportunidade de
2: claro
0: se conhecerem pessoalmente e de conviverem
2: claro
0: um pouco. Isso
1: foi
0: é
1: nice,
0: verdade.
1: Não é, Ricardo?
0: É verdade.
1: Ricardo a
2: gente toma, não foi uma gabada, a gente toma uma gabada mal.
0: Isso é bom. Isso
1: o Ricardo gosta, o Ricardo gosta de rádio, não é, Ricardo?
2: Eu não gosto, adoro.
1: O Ricardo fazia ali uma tarde de música pedida com a perna trocadinha à vontade.
2: Não, eu gosto, porque eu gosto de música pedida. Quando se pede é mais do meu ver, quando é música pedida é mais variada.
1: Ah, mas que estilo? O Ricardo o que é que diz? Ah, vamos agora passar a música.
2: Eu gosto um pouco de tudo.
1: O Ricardo,
2: Madruga só sabe, gosto muito dos antigos.
1: Sim, o Ricardo pode fazer, mais ou menos, diga-nos mais ou menos como é que faz a música pedida. Eu vou-lhe pedir uma música do Tony Carreira, Quem Era Eu Sem Ti. E agora o Ricardo faça a música pedida. Como é que faz isso?
2: Eu também o Ídolo sabia.
1: Ah, é? Então o Ricardo que faça a música
2: pedida. Olha, bem um tempo do Tony Carreira, um dia sem ti, isso quer dizer que eu imagino, eu deste lado, a fazer rádio sem vocês desse lado, quem era eu aqui? Ninguém, não é?
1: Ah, é? O Ricardo dizia logo assim.
2: Claro, então.
1: Ah, mas é, Paulo Madruga, o que é que achas? Fui despachado.
0: Acho que sim, o Ricardo tem jeito para a coisa.
2: Não,
0: então
2: para
0: o Ricardo
2: coisa.
0: Dizia que não lhe largavam e imagino só se tivesse uma fatia de bolo de agrião para partilhar com todos eles. Então é que eles não largavam.
2: Eu tenho um coração.
0: É verdade, pois, e nós já o conhecemos.
2: E depois, cada ouvinte, quando pede uma música, cada música que passa e digo, pronto, alguma coisa, não é? Por uma brincadeira. E nós até não gostamos muito disso.
0: Muito bem, assim é que
1: é bom
0: Ricardo.
1: Estar bem com a vida, não é, Ricardo?
2: Claro, sim.
1: Mesmo
2: e
1: quando estamos.
2: E dar graças a Deus por estar aqui, com vida e saúde e a vida continua.
1: Ricardo, naturalmente que a nossa resposta com um sorriso, a nossa resposta, quando somos positivos, estamos bem com a vida, mesmo aquelas
2: claro
1: pessoas que
2: sim.
1: estão ao nosso lado e que nos aborrecem, Nós respondemos com um sorriso, respondemos com a boa disposição e está feito.
0: Ricardo,
2: e tu está para sempre bem disposto.
0: É isso. Isso é bom. Férias na

0: Padeira, um mergulhinho aqui no verão. Não está nos
1: no
0: planos?
1: No verão já não vou no verão.
0: Ah.
2: Não,
1: mas
2: pode?
1: Está quase.
0: Uhum. Ainda vai fazer uma surpresa. Ora bem, ainda está. Temos aí bom tempo ainda para dar um.
1: Este ano vou na Madeira fazer meus aninhos.
0: Ah, faz bem.
2: Ótimo.
0: Com certeza que toda a gente que gosta de si vai apreciar essa visita.
1: Claro,
0: e vão festejar todos juntos. Ainda bem, claro, assim sim. Que é. Pois bem, Ricardo, e agora? Vamos cumprimentares toda a malta?
1: Já o meu tipo quer falar com vocês, então, pensei, não, hoje vou ligar.
0: Fez bem.
1: Antes, vou também agora às 11, mas dá tempo ainda. 2 minutos. Só que em 2 minutos do meu trabalho, por isso.
2: Ah, é? Ótimo.
1: Ah, é muito, muito boa. Olha, eu queria mandar um beijinho para ti, Joana, e já agora para o Maringa também. Uhum. E um grande abraço para ti, Paulo.
0: Muito obrigado.
1: E faça um par ali para o Top também.
0: Muito obrigado por
1: e
0: isso.
1: Um beijinho para aqueles que se encontram na escuta do Posto Emissor do Funchal. Um forte abraço. Quero dar um beijinho a Nadir. E também o Sr. Plácido. Já ver se tem aqui mais alguém para cumprimentar. Estou mandando mensagem. Aqui o Felipe Burmov. O António Silva. O nosso amigo que ficou a falar da Suíça também.
0: Ah, o António Silva, mas de Câmara de Lobos ou da Inglaterra?
1: Não, António Silva é de... que se conta em Londres, que é de Santana.
0: Ah, sim. Okay. Sim.
1: E também aqui o outro António Silva da Madeira.
0: Uh-huh, de Câmara de Lobos.
2: Bom dia, António Silva, já agora.
1: A nossa querida Catadeira, Alexandra, também. Um beijinho para ela. Sabes o quê? São muitas gente que
0: pessoas... Pois é.
1: Por isso, vai um beijinho para todos, um abraço, tudo bom, porque deste lado só saem coisas doces.
0: Muito obrigado por isso.
2: E nós gostamos, prezamos. Muito obrigada.
0: Obrigado, Ricardo. Obrigada. Um grande abraço.
1: Em breve disso, contamos para aí, então.
0: Muito obrigado. Okay. Um grande abraço, tudo bom. Muito obrigado.
1: Tudo bom para todos.
0: Muito obrigado. Obrigado. Sempre bom termos esta simpatia de parte daqueles que estão na nossa companhia.
2: Sem dúvida.
0: Mas queremos mais. 291-20-89-54. Vamos, antes de voltarmos à música, atendermos mais esta. Bom dia.
3: Olá.
2: Bom dia, Ana Paula. Vai marcar o ponto.
0: Mais uma das nossas amigas.
2: E fez muito bem.
3: E a minha segunda família tem que falar primeiro.
2: Claro, Ana Paula, já deu aí um giro pela cidade.
3: Já, minha irmã, já dei um giro na Rua Fontornela, já fui à Rua da Cameada, já fui a tanto lote.
2: Já andou um bocado.
3: Já andei um bocado.
2: A caminhada está feita?
3: Já está.
2: Ah, ótimo. E agora, Ana Paula, vai...
3: Foi uma folha dos meus amigos.
2: Trabalhar um bocadinho no bordado.
3: É verdade. E não sempre bordo. É lavar e engomar.
2: Sim, sim. E há sempre bordados, Ana Paula.
3: Ou já não
2: há bordadeiras como outrora.
3: Ah, ainda. Está pequena, já está a rapariga a aprender.
2: Ah, é?
3: É,
2: ah, isso
3: está.
2: É bom.
3: Ah, não. O que é nosso não pode acabar assim.
2: Folgamos em saber.
0: Exatamente.
3: É verdade.
0: Tudo que
3: é bom.
0: Sabedoria.
3: E sempre tem este trabalho.
0: Tem
3: e as senhoras usam.
0: Geração em geração.
2: E têm que ser valorizadas, não é? Para apostarem nesse setor.
3: É um trabalho que é equilíbrio e é pouco, tem pouco valor.
2: Uhum.
3: As pessoas dão muito pouco valor ao nosso produto de madeira. E uma coisa de luxo
2: é muito rico.
3: É uma riqueza. É verdade. Eu engano muito olhos aqui, minha Joana, que eu digo uma coisa. E como eu disse, não trabalho a ver a senhora, como eu trabalho não era isso.
2: Sim.
3: Mas logo tudo que eu sei aprendi ali. E fui para lá com 13 anos. Só que eu não soube, minha Joana. Nunca teve assim para ela perto.
2: Pois eu ia perguntar a Ana Paula se aprendeu algum pontinho, se sabe.
3: Ah, já fazia ponto francês, já fazia ponto sombra,
2: o
3: nunca
2: corda,
3: via bem,
2: até
3: fazia filtro, ponto corda.
2: Então.
3: Sei, não sou verdadeira profissional, mas não, não.
2: Sim.
3: Não. Mas, sabe, essas coisinhas assim, agora dizer que sou verdadeira profissional, não sei fazer rechilio, que é precisamente, tudo tem sua ciência.
2: Sim, mas a Ana Paula tentou aprender e sabe, aprendeu
3: que
2: e
3: gente,
2: sabe.
3: A gente não tem esse verdadeiro, tem-se uma senhora, tem-se uma costura, tem-se uma, para ver os pontos.
2: Pois, cada uma com as suas funções.
3: Com a sua função, e cá fui para lá, impactar o trabalho para fora, para a Alemanha, para toda a parte, mas eu a Cláudia, mesmo, aprendi tudo, fui a minha cidade, fui a Cláudia entre, e depois eu também comecei a, um dia falta duas senhoras, e a minha sogra, não era a minha sogra antes, mas estava lá em Gomorra, ela na Pedoia, e eu estava fazendo assim, se o Senhor Jesus não entrasse, eu estava em Gomorra, porque eu via como elas faziam. E ela disse, e a minha chefe era assim, ah, basta ver se a Paula tem jeito, olha. Elas começaram a puxar, são quatro a puxar, duas em Gomorra. Aí elas começaram a puxar, e comecei em Gomorra, meu patrão veio tudo de lado em todo serrateiro, que era a mão atrás do cão, e era assim, a nossa Paula tem a profissão em roda.
2: Pois, indiretamente disse que tinha jeito.
3: Sim, sim, ele disse, a nossa Paula tem a profissão em roda. E disse, olha, mas ainda sou de mandar, eu sou as donas.
0: Ora bem, é sempre bom
3: falarmos. Ai, tenho tantas saudades no meu trabalho.
2: Foi muito bom falarmos desta arte, que era a nossa.
3: Vaja.
0: Nem mais.
3: E muitas felicidades para as nossas bordadeiras e para as pessoas que estão a caminho e aquelas que nunca fazem a nossa tradição. Mas é tudo o que é artesanato da nossa Madeira. Toda a gente deve continuar para não perder a nossa sangue.
0: Muito obrigado, Ana. E agora, vamos começar beijinhos.
3: Para a Maria do Monte, para o Sr. Virgílio, para o Sr. Noelguin e para o Sr. Fernando, para a Dona Goreto Gonçalves, para a Dona Zulmaria Luizinha e para o Sr. Paulo, para os meus prêmios e para a Dona Aldanha, para a Sra. Aldanha.
0: Alda,
3: e,
0: sim.
3: Eu cá chamo a Sra. Aldanha sempre umas pequenininhas, a tatarala para a Aldanha, sempre a Aldanha. E aqui também mandar um beijinho para a família do Ruben Aguiar e para o Ruben Aguiar e para todos. E um grande abraço, fundo do coração, para o meu querido professor do Funchal, a senhora Joana, o senhor Paulo Madruga e todos os funcionários, o senhor Gilberto, o senhor Nando, para todos, o senhor Daniel, olha, para todos quem está a ver o nosso programa.
0: Muito
3: e para
0: aquele
3: rapaz que falou agora, o senhor Cristiano,
0: Ricardo.
3: O senhor Cláudio, um beijinho para todos.
0: Muito obrigado, Ana. Muito obrigado,
3: Ana. Para o trabalho. Beijinho, tudo bom para vocês.
0: Tudo bom, muito
3: obrigado.
0: Obrigado. Voltamos à música, agora com Mimi Cat, ela que traz-nos a sua nova canção, A Minha Gente.

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0: Os Relíquia, esta jovem banda com a canção Outra Viagem, abrindo a segunda meia hora da nossa emissão de hoje do Bom Dia desta manhã de verão, um dia em que, segundo a meteorologia, vamos ter períodos de céu geralmente muito nublado. Há possibilidades de ocorrência de chuviscos, em especial a partir da tarde. O vento vai igualmente soprar com fraca intensidade, quanto à máxima prevista para hoje é de 25 graus.
1: Ora, vamos contar com mais um dia quente, embora o céu está um tanto ou quanto nublado, mas não deixa de estar um dia belo, um dia quente, para continuar a aproveitar esta terça-feira de forma confiante. Por isso, se está de férias, aproveite, boas férias. Para quem está a trabalhar, estamos juntos, um bom trabalho aí desse lado. 291-20-89-54 é o número que dá-lhe acesso à conversa connosco aqui no nosso, para o nosso Bom Dia, Bom Dia. Mas também, se preferir uma mensagem por escrito, uma mensagem de voz, uma foto, 936-363-970. Olá, mundo, estamos à espera.
0: E hoje temos mais um grande jogo do Mundial França-Espanha.
1: Olha, torces por
0: mais
1: quem?
0: Logo às 20, ora, eu não sei. Não é sequer sei te dizer.
1: Também
0: eu acho
1: estou
0: que
1: como tu.
0: A França tem uma equipa mais coesa.
1: É?
0: Exato. A Espanha também tem grandes talentos, mas eu estou a entender que vai ser a França que passa. Penso eu. Era bom se fosse Portugal a jogar, mas pronto.
1: Olha,
0: já
1: isto,
0: lá vai.
1: Exatamente.
0: Vamos.
1: Lá vai.
0: É verdade. O nosso amigo Raul já aqui nos deixou o seu palpite. Bom dia, Paulo e Joana. Continuação de um bom trabalho para vocês e todos os que aí trabalham. Uma ótima semana. E quem vai ser campeão do mundo é a França. Ele nem sequer diz que.
1: Ah, é,
0: que
1: sem
0: a vitória,
1: hesitar.
0: De hoje já se refere mesmo ao campeão e aposta na França. Vamos lá ver se isso acontecerá ou não. Tem, de facto, feito uma grande exibição ao longo deste Mundial. Ainda não perderam. Não.
1: Pois,
0: eles
1: é
0: ainda
1: isso.
0: Não perderam. Estão, por isso, muito bem. Olha, deixa cá ver estas probabilidades do Google. Probabilidades de ganhar nos 90 minutos. França, 40%. Espanha, 30%.
1: Portanto,
0: são as estatísticas deste jogo que vai acontecer no estádio de Dallas, em Arlington.
1: Uma coisa é certa, quando o nosso país fica para trás, gostamos de ver, mas já não é aquele entusiasmo.
0: Pois é, isso é verdade. Vamos, ora, o Raul diz, França 2, Espanha 1.
1: E o Raul até sabe os resultados, o que é que vai acontecer. Bom, vamos lá ver, Raul.
0: Vamos lá ver se esse...
1: Uma coisa é certa, não vamos sofrer
0: certo
1: na pele, como se fosse o nosso país. Isso é certo.
0: Pois é.
1: Já sofremos o que tínhamos a sofrer.
0: Ora, aproveite este dia para descontrair, para passear, se tiveres essa oportunidade. E deixamos também uma outra sugestão para mais logo, depois das 17 horas, não vai querer perder o programa Energia de Mudança de Gilberto Teles.
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0: 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Para já, seguimos na companhia da banda Na Fúria do Açúcar.

0: A canção deste Mundial de Futebol, Dai Dai, Shakira e Burna Boy. Depois de lembrarmos, eu gosto bem do verão da banda Fúria do Açúcar. 2 minutos para as 11 desta terça-feira. Hoje, dia 14 de julho, dia em que, como já aqui fizemos referência, é dia de mais um grande jogo neste Mundial de Futebol França-Espanha, mais logo às 20 horas. Nesta terça-feira assinala-se também o Dia Mundial da Liberdade de Pensamento, coisa que é apenas uma miragem, infelizmente, em muitos pontos do nosso globo. Também Dia Mundial do Chimpanzé e Dia de São Camilo.
1: Pois, é de facto um dia, mais um dia muito especial. Continuamos, praticamente estamos a concluir a primeira parte do nosso programa. Deixamos o nosso provérbio de hoje, terça-feira, para pensar, naturalmente, para depois das 11, voltar ao telefone, ligar-nos e dizer-nos: quem não tem panos não arma. Não posso dizer, não posso completá-lo.
0: Já falamos de tecidos, de bordados e isso.
1: Exato.
0: Este vem mesmo a calhar.
1: Ainda estamos com a mão nos tecidos, é, digamos,
0: verdade.
1: Assim. Quem não tem panos, não arma. Falta uma palavrinha.
0: Pois é. Será que os nossos ouvintes vão saber de
1: não
0: que
1: digas.
0: Provérbio se trata? Vamos conversar daqui a pouco na segunda parte da nossa emissão do Bom Dia, Bom Dia desta terça-feira. Vamos lá participar através do 291-20-8954. Aceitam-se palpites também através da nossa linha do WhatsApp 936-363-970. Está sempre disponível na nossa linha do WhatsApp. Mais uma fora que tem de interagir connosco nesta terça-feira, hoje, dia 14 de julho.

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0: Nessa rua, Branco e Taina, juntos no regresso da música à Sintonia PEF nesta manhã de verão, terça-feira, dia 14 de julho. Mais um dia daqueles que sabia mesmo bem colocarmos a toalha às costas e seguirmos até à praia. Pelo menos nesta parte da manhã, até ao calor, a se fazer sentir com mais intensidade. E aí, posso? De facto, não pode ser.
1: Posso, Madruga? Deixas-me?
0: Agora não.
1: Ai, uma toalha ao ombro, uma maçã na mão, uma garrafa com água, o protetor, chinelos de praia.
0: Só uma maçã.
1: Roupas leves.
0: Isso eu ficava logo com fome.
1: Olha, mas depois, mais tarde, procurávamos comidinha.
0: Sandezinhas daquelas.
1: É porque se tu sais de casa, se fazes, digamos assim, um lanche para passares o dia na praia como antigamente, nunca mais sais de casa.
0: Não,
1: e depois tu sais para a praia nas horas impróprias.
0: Não, mas é engraçado que há uns anos atrás nós fazíamos isso.
1: Fazíamos.
0: Passávamos ali horas e horas na praia.
1: Mas íamos para a praia nas horas
0: chegávamos
1: impróprias, muitas vezes.
0: É
1: exatamente.
0: Isso, é
1: mas não sei, os tempos eram outros. Agora já não. O que nós ouvimos é, ok, vá até à praia, vá aproveitar o dia, vá nadar, uhum. Faz muito bem à saúde, mas
0: e
1: tenha
0: proteção,
1: em conta.
0: Proteção.
1: Exatamente. É, e não se expor ao sol nas horas impróprias. Enfim, temos que interiorizar tudo isto.
0: Tem mais.
1: E se colocarmos em prática, o nosso verão é saudável.
0: Sem dúvida. E quem não tem panos, não arma?
1: Olha,
0: arma.
1: O quê? O que é que falta aqui?
0: Falta qualquer coisa. Vamos perguntar a este ouvinte que está já em linha. Olá, bom dia.
1: Bom dia, falamos do bordado de madeira, ainda estamos com a mão no tecido, digamos assim.
0: Parece que sim.
1: E queremos completar este provérbio.
0: Será
1: com
0: que vai dar
1: ajuda.
0: Pano para mangas?
1: Olha, olá. Essa está boa.
0: Ou para outra coisa. Olá,
2: olá,
0: bom dia.
1: Ela Jardim sabe bordar?
2: Sim.
1: Qual é o ponto que Elia sabe ou os pontos?
2: Já fiz muito, mas era ponto cruz e a tela.
1: Ah, o ponto cruz
2: bordado
1: e a tela.
2: Madeira, isso era com a minha mãe.
0: Então, e comprava aquelas telas?
2: O trabalho.
1: E a Elia nunca tentou aprender a bordar o ponto corda, o francês?
2: A minha mãe, quando tinha bordados para fazer e que tivesse arrendado, quem fazia o arrendado era eu.
1: Ah, a Elia então sabia.
2: Sim, sim.
1: E dava uma ajuda à sua mãe.
0: Não me diga que...
1: Ah, é tão giro.
0: Que lá em casa também tinha aquele quadro de um menino a chorar. Isso quase que toda a gente tinha.
2: Eu aprendi a bordar na escola.
0: Na casa dos nossos avós, dos nossos tios, era esse.
1: Tu pintaste?
0: Era esses quadrinhos.
1: Um quadro desses?
0: Não, esses de bordar, que vimos em todo lado.
1: De tela?
0: Era. Ah. Toda a gente tinha o quadro do menino a chorar.
2: É. A tela é muito boa.
0: E costumava também comprar esse, já com o desenho pré-feito, e nós só seguíamos ali os pontos, era?
2: E tenho tela para,
0: exato,
2: para fazer.
0: Aquelas telas.
1: Ah, para fazer. Já o que o Paulo Madruga diz. Comprava aquelas telas já com o desenho e depois seguia as instruções. Ou seguia... Portanto, seguia os pontos através de outra já feita.
2: Sim, sim.
1: Então, tinha que contar aquilo tudo. Começar no
2: era
1: centro, não é?
2: Fazia.
1: Começar no centro de,
2: muito.
1: Do tecido e depois começar a fazer da
0: Ora
1: tela.
0: Bem.
2: Sim, sim.
0: É uma forma de descontrair um bocadinho.
2: Eu gostava de fazer tudo.
0: Sim.
2: E tenho os meus diplomas, sem ser o da escola. Também tenho o diploma de corte e costura e de bordados também.
0: Pois é.
2: Tenho este diploma.
1: Mas, Eli, diziam que, especialmente a tela, levava aquela lã, muitas cores.
2: Sim, muitas cores.
1: E quem fez esse, quem fazia a tela muitos anos, dizia, depois comecei a usar, a sentir falta de vista, porque aquelas cores, não é? Traziam, digamos, alguma falta de vista.
2: E pois. Tenho aqui um quadro na sala.
1: Feito por si?
2: Também na tela.
1: Ok. E é uma rosa?
2: É.
1: É?
0: Olha o tal.
2: Tal
0: quadro que eu te falava.
2: O Santo,
1: ah, sim, do menino.
2: Quadro de tela.
0: O menino a chorar. Toda a gente tinha isto há uns anos atrás.
2: O Sagrado Coração de Jesus.
1: É Elia Bordeaux?
2: Sim, sim.
1: Eu imagino que isso levou muito tempo a fazer esse...
2: E tenho uma bota de Natal. todos os anos aqui na minha casa, uma bolsa.
1: Hélia, mas para fazer o Sagrado Coração de Jesus, portanto, para fazer
2: sim,
1: tudo isso...
2: E tenho no corredor um quadro comprido.
1: É um trabalho moroso.
2: Entrar no,
1: com muitos pontinhos.
2: No corredor tem ali o quadro na parede.
0: Pois vai.
1: Pois, dá trabalho.
2: Sim.
1: A Énia, não é? Estou a ouvir a Annie ao fundo. Realmente é um trabalho moroso, mas depois de feito compensa e fica uma bela recordação.
2: Ela também sabe fazer, além de ela ter o curso de mestrado de psicologia da educação.
1: Ah, ok.
2: E é felicitadora ditada de Bia Banza.
1: Ah. Énia, mas é uma terapia.
0: Pois é.
2: É uma terapia.
1: Uma descontração.
0: E para as duas, vamos lá lembrar o provérbio de hoje. Quem não tem panos, não arma...
2: Quem não tem?
0: Panos.
1: Não arma confusões, não é?
3: Não arma confusões.
0: Quem não tem panos, não arma...
2: Não sai.
1: Não é não se arma em esperto.
2: Não sei.
1: Porque senão lá vai o tecido.
2: Depois eu posso.
0: A Hélia depois ainda se calhar, quando desligar a chamada, vai se lembrar deste provérbio. É isso. Hélia, vamos desejar-lhe um grande dia. Beijinhos também para.
2: Um dia feliz, um beijinho para a Paula, para todo o mundo.
0: Para a Énia também, tudo bom?
2: Tudo bom.
0: Muito
1: Hélia,
0: obrigado.
1: Beijinhos, Énia.
0: Muito obrigado, um beijinho também para a Énia. Obrigado. Muito obrigado.
1: Tchau, beijinhos.
0: 11 horas, 11 minutos, voltamos à música. E entretanto, vá pensando neste provérbio que trouxemos para a nossa emissão: quem não tem panos, não arma.
1: Não é não se arma, não
0: fica
1: arma.
0: É o ponto de interrogação. Até já.

0: pouco de fé.
1: Versão bem descontraída para contentores, Márcia Barros e Tavinho Bonfá, também na nossa emissão de hoje do bom dia, desta terça-feira, 14 de julho. Estamos cada vez mais pertinho, estamos de facto a pouco de levarmos a todos os nossos ouvintes todas as emissões da velocidade com a prova rainha do automobilismo madeirense. Exatamente, o Rally da Madeira terá cobertura total e na íntegra aqui na Sintonia do PEF nos dias 30, 31 de julho e 1 de agosto.
2: É verdade, e já se vive essa azáfama, esse movimento do Rally. São conversas, são combinações, são promos e naturalmente também que toda a equipe envolvida, os envolvidos no Rally da Madeira também vão passando por cá e já se respira rally aqui no PEF.
1: Vamos voltar no telefone. Olá, bom dia.
3: Ora bem, muito bom dia, Sapão, Matá.
1: Estou bem.
2: José de Abreu, gosta de rally, José de Abreu.
3: Olha, o meu rally, eu quase deixava. Aquilo vai direitinho no ruído. Pois, mas vai a menina Joana, cada vez mais vermelhosa, tem ido à praia.
2: Sim, tem assim um bronze ou de leve, mas tem que ser aos poucos.
3: Olha, a minha mandou buscar um pela internet, um biquíni.
2: Não chegou.
3: É que não pergunta. É que só tem um fiozinho atrás.
2: Sim.
3: E ela, quando vestir, diz: o que achas do meu biquíni? E diz: olha, o que vejo é mais carne do que pano.
2: Então, o José de Abreu acha que não fica bem na Madalena.
3: Era, porque eu vou falar com a minha moto deste outro, São João.
2: Mas ela mandou buscar e que fica bem, só tem que apoiar. E lá está. Oh, José de Abreu, por falar em biquíni e tecidos, então, quem não tem panos não arma?
3: Não arma barroca.
2: Também podia ser.
1: Está próximo, está quente, está quente.
3: Não arma a tenda para acampar, para ver o qual é.
1: Pois bem.
3: É preciso um pano.
2: Oh, José de Abreu, não arme barraca. Ei, barraca é em casa por causa do biquíni.
3: Olha, se o apanhar, aquilo vai arder, vai para o mor quando tiver a cozer a sua.
2: Ah, isso.
3: Não tem pano, é mais caro.
2: Mas eu aqui estou a notar que o José de Abreu está ciumento.
3: Ora, a gente tem de cuidar do que não é assim.
2: Mas
3: não vem a mão alheia, leia.
2: Não se preocupe, o biquíni vai à praia e volta.
3: Eu vou falar com a minha comadre, a dona Alexandra.
2: Sim.
3: Que ela mandou buscar um pai para a praia do Silviar, lá na Câmara de Lourdes.
2: Ah, e ela já gostou pelos vistos.
3: Ela disse que tem um faz bem, que está para tudo. Então vou comprar um
2: de quer um idêntico.
3: Para a Madalena.
2: Quero um fato banho idêntico ao da Alexandral. Vamos lá ver se a Madalena gosta. Mas voltando aqui...
3: Vou acabar de ver a minha comadre nadar.
2: José
3: de
2: Abreu.
3: Quando ela entra na água, é maré cheia.
2: Ah, é isso. Voltando aqui ao provérbio, em que é que ficamos? Quem não tem panos, não arma?
3: Não arma a tenda.
1: Acho que sim.
3: Fazer o... Para acampar, agora do qual é.
1: Quem não tem panos, não arma... Não arma tenda, diz o José de Abreu. Vamos.
3: Já havia, se não tiver certo, põe-se no canto do pronto, fica na beirinha do pronto.
1: E o José de Abreu tem acompanhado alguns jogos do Mundial?
3: Tenho acompanhado.
1: E hoje?
3: Eu acho um grande jogo. Pois... Gosto de bola.
2: Alguém pode me dizer a que horas é?
3: Às 8.
2: Ah, ok.
3: Às 8 da noite. É uma hora boa.
1: E o José de Abreu, qual é a equipa que acha que vai seguir em frente?
3: Em frente, é que vai ser. Não sei se está primeiro a Espanha, se está primeiro a França. Aquele primeiro, aquele é o pior. Espanha-França ou é a França-Espanha?
1: É França-Espanha.
3: Então, é o dia de hoje.
1: França-Espanha.
3: É 4. Hoje é 14. É 4-1 para a Espanha. Primeiro a França ou 1? Hoje é de. E a 14 hoje e o 4.
1: Pois, não sei.
3: E malha outra.
2: O José de Abreu torce por quem?
1: Por Espanha.
3: Espanha, então. Pelos, a gente
2: não é seus irmãos.
3: Que Espanha. Quem ganha o Portugal é que vai ser campeão.
1: Vamos lá ver.
3: E o Mundial ficou ali tão pertinho, Portugal mesmo ao lado.
1: Mas agora com o Jorge Jesus vai mudar? Não acha que ele...
3: Ora,
1: ele vem com outra determinação.
3: Pode salvar a nossa nação para ser campeão.
1: Pois, ele vem todo cheio de vontade e já em setembro vamos com certeza notar diferenças.
3: Ele cá vai por eles a trabalhar, não é só andar nos hotéis e nas praias.
1: É verdade. Aliás, ele disse que tem que jogar o dobro.
3: Jogar o dobro. Quando ele teve no Benfica, foi assim.
1: Exatamente. Ora, vamos esperar que
3: ele vai mandar buscar
1: consiga implementar as suas
3: sabe
1: técnicas.
3: Sabe qual é a equipa dele, a técnica?
2: Mascar chicletas?
3: Ele vai buscar os chicletes, que é todo o dia, toda a noite. Aqui nunca vi quem mastique tão. Pois deve é. Ter um dente de cabelo. E que ele vai mandar buscar aquele do antigo presidente do Benfica, Luís Filipe Vieira, vai ser o adjunto dele.
1: Ah.
2: Olha, Paulo Madruga não ficou com um cara muito satisfeito.
1: Não, ainda pensei que fosse falar do Vale Azevedo.
3: E ele celebrava a noite.
2: José de Abreu.
3: Esse é que desgraça o Benfica.
1: E ainda goza com tudo. José, e agora vamos endereçar.
3: Você pode ir buscar falecido Pinto da Conversa, que também não corta.
1: Pois. José de Abreu, e agora vamos endereçar cumprimentos a Caio.
3: Olhem, vai para toda a gente que está escutando. Aquele amigo do Jesse.
1: O Ricardo.
2: O Cassiano.
3: Ele é fador. Ele também é doutor muito rápido.
2: Pois é, tem jeito.
3: Ele tem jeito e ele faz
1: como se diz, very good bonzinho.
3: O quantinho da madeira, ele tem lá um quantinho também por música. Ele às vezes põe ele.
2: O José de Abreu ouve?
3: Às vezes.
2: Ai, faz muito bem.
3: A Madalena vai buscar à internet. O quantinho da madeira.
1: Sim, senhor.
3: E ele põe aquela música Fogo no Terreiro. Bota Fogo no Terreiro. É porque ele está na Noa da Agora.
2: Ah, é? E quem é que canta isso?
3: Olha, até o Álvaro Florença ou Madeirense também canta isso.
2: Ah, e o José de Abreu já sabe a letra de cor?
3: Mais ou menos, vou buscar a Moroninha para dançar. Hein? Ontem era casado, o já anunciado, amanhã vai ser.
2: Ah, ouvindo música, naturalmente que o terreno fica todo asseado prontinho.
3: Hoje quem canta bem esta canção é a amiga de São João.
2: Alexandra, ok.
3: Ela canta e encanta. Aquilo é um rádio sem pilhas.
1: José, e mais? Mais cumprimentos, vamos embora.
3: Para a minha dona Alexandra, para toda a sua família, para tudo quem já ligou, a nossa Elia Jardim, que gosto de ouvir ela falar, para aquela senhora do São Roque, dona Ana Paula Aguiar, que ela passa todos os dias pela cidade. Colocou e Salazia. E para aquela senhora Alda Abreu Andrade, para a dona Zolmeira, que ela gosta de ver os homens falar, ela diz que nunca mais falaram os homens. Um beijinho para a dona Zolmeira Correia, para o senhor António Correia, do Conexinho, às vezes esqueço-me de mandar um abraço para ele. Olha, e para aquela senhora do Rocha,
1: na
3: Vanedor. Não vai à praia.
1: Então tem uma praia ali.
3: Vai para todos os imigrantes, todos, espalhados para o mundo inteiro, aquela senhora da Venezuela, a senhora do Brasil, para todos. E para essa equipa toda, vai ganhar hoje a nossa Espanha, os nossos irmãos vão ganhar hoje. Olha, o resto de feliz na companhia do PEF.
1: Muito obrigado.
2: Também para o José de Abreu, bom trabalho e não se esqueça de tomar muita água.
3: E quem não tem pano... Arma barroco.
2: É verdade, quem não tem panos não arma?
3: Não arma, tem andei nem barroco.
1: Ora, está dito. Um grande abraço, José. Tudo bom, muito obrigado. Um abraço, senhor Dia Feliz. Muito obrigado. Vamos até ao nosso WhatsApp, 936-363-970. Mais uma mensagem que nos chega do outro lado. Vamos aqui recuperar o nome da Fátima Reis. Bom dia. Um dia feliz para todos vocês. Muito obrigado, Fátima, pela sua mensagem. Também da Venezuela, aqui a nossa amiga Maria Ascensão também nos envia o seu cumprimento. Beijinhos a todos os que ouvem na Rádio Posto Emissor de Funchal e partilha aqui a sua foto. Ela também tem jeito para bordar. Bordo neste ponto,
2: ponto cruz.
1: Tricó, faço algum bordado de madeira. Aqui para casa, claro. E depois também ela fez esta, olha, Estas cá dão aquele calorzinho.
2: Um colar de pimentas, que é antigamente, verdade, com uma agulha, uma linha.
1: Feita à moda antiga. Exatamente. Como ela diz, fiz à moda da minha terra.
2: Ah, é, aqui da Madeira,
1: e
2: Maria.
1: E para quem falar
2: muito,
1: é dar picante.
2: Ah, pimenta na língua.
1: Ora, vou-me calar então.
2: Ah, isso não.
1: Vou-me calar então. 11 horas 24 minutos, voltamos à música. Nesta manhã de verão, vem aí Miquel Carrara e a sua nova canção, Os Alentões, e ainda cura. Vai por cá passares com a madeirense Bia Cabos.
0: Olá, eu sou o Miquel Carrara e estou aqui convosco no posto emissor do Funchal.

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0: Manuel Fraire nos clássicos do PEF de hoje, com neste inesquecível livre, uma marcante canção que foi lançada no ano de 1968. Já lá vão há alguns anos, neste EP que conta com um poema de Carlos de Oliveira que tornou-se um hino à liberdade e à resistência contra a censura do Estado Novo. Uma canção a combinar com este Dia Mundial da Liberdade de Pensamento. É um direito que efetivamente está consagrado na Declaração Universal dos Direitos Humanos da ONU. Foi adotada a 10 de dezembro de 1948. No artigo 18 pode ler-se: todo homem tem direito à liberdade de pensamento, consciência e religião. Este direito inclui a liberdade de mudar de religião ou crença e a liberdade de manifestar essa religião ou crença pelo ensino, pela prática, pelo culto e pela observância isolada ou coletivamente em público ou em particular. Ser livre para pensar é, sem dúvida, o expoente da liberdade individual. Nesta mesma declaração, no artigo 11, 19, pode ler-se: todo homem tem direito à liberdade de opinião e expressão. Este direito inclui a liberdade de, sem interferências, ter opiniões e de procurar, receber e transmitir informações e ideias por quaisquer meios, independentemente de fronteiras. Uma data que alude também à queda da Bastilha, que assinalou o início da Revolução Francesa. Estamos com o relógio a marcar 11 horas 39 minutos. Assim entramos na maior final da nossa emissão de hoje do Bom Dia, Bom Dia desta terça-feira. Mais um dia de verão em que a temperatura máxima promete subir na cidade do Funchal até aos 20 graus Celsius. Cumprimentamos mais um ouvinte. Olá, bom dia. Olá, bom dia. E agora temos o gosto de falar com... quem será que está do outro lado?
1: Olá.
0: Olá, bom dia.
1: Bom dia.
0: E temos a oportunidade de agora de falar com...
1: Gorete Gonçalves.
0: Gorete Gonçalves, como está, Gorete? Tudo bem?
1: Eu estava aqui meio adormecida.
0: Gorete, eu vou pedir para que baixe um bocadinho o volume do seu rádio, por favor.
1: Já
0: muito bem. Então, Gorete, está passando bem esta manhã de verão?
1: Estou passando bem, estou pensando, quando eu bordava, tinha tempo para bordar e bora.
0: É.
1: E os bordados chamou-me assim um bocadinho...
0: E ouvia canções como esta, pela voz de Manuel Fraire, que aqui cantava livre, uma canção que conta já com os bons aninhos. E que recordações são essas, Gorete, desses tempos em que abordava?
1: Quando eu aprendi a fazer tela com 15 anos, ganhei muito dinheirinho.
0: Uhum.
1: Até ganhar aquela expressão que há muito tempo, ganhava-se por dote.
0: Uhum.
1: Comprei as minhas coisas todas.
2: Bordava muito, Gorete?
1: Sim, bordava. Rendia-me e aprendi, fazia perfeitinho, salvo seja, para não me gabar.
0: E guarda ainda muitas dessas coisas que bordava?
1: Guardo, guardo.
0: Uhum.
1: Guardo, eu tenho nas paredes e todos os anos até fazia uma ceia do senhor, mas era copiada.
0: Pois. Sim.
1: Já estava pintada.
0: Uhum. E a do menino a chorar também?
1: Não, eu sou de riso. Se eu choro quando chega aquelas dores.
0: Era chorar, era aquela taça de frutos.
1: É praticamente se eu choro quando há aquelas dores.
0: Era os
1: quatro
0: estilos.
1: As pessoas também na volta, ali é certo que me dói.
0: É verdade.
1: E de resto, leva assim a vidinha assim na brincadeira. E
0: pois é.
1: Há menos tristes. Mas bordoar, tenho ali, já tenho sacos prontos. Tenho tapetes, tenho... as capelas que se põem nas portas.
0: Sim.
1: As natais, botas, quadros, frutas. Tenho um mapa da Madeira que ponho na internet, é um sucesso, não posso é fazer.
0: E agora, ainda no presente, ainda procura ter esse hobby ou nem por isso? Já lhe falta a pachorra? Já lhe falta a pachorra para bordar ou ainda gosta de...
1: Não tenho muito tempo, porque agora eu tenho os meus netos de
2: férias,
1: mas tenho os meus sacos todos prontos.
0: Uhum.
1: Acabei de fazer miudinho, em ponto de miudinho, a cara e as mãos.
0: Sim.
1: E a parte da viola, aquele tipo de casal que canta dentro do jardim, para o Palácio do Monte.
0: Sim, sim, sim, sim.
1: Fiz o ponto miúdo, agora está para entregar, a senhora está à espera. E tenho mais uma paisagem de caçada, falta acabar os cãozinhos.
0: Então, e acha que os seus netos também têm a potência para esses trabalhos normais ou não
1: precisa? Tenho meninas, mas os miúdos, agora, quando não tinham o telemóvel, eles começaram a fazer. E até faziam o nome, copiavam e estava enchendo, e com o coração, olha, chegou o telemóvel, lá foi. Já está ali para encher, e eu ponho a amostra, até para rezar, e vou atrás deles, rezando com eles, menina Joana.
2: Ai, tem que ser.
1: Ainda hoje foram para a praia, eu atrás deles, és da minha guarda, da minha companhia, guarda a minha alma, da tua ideia.
2: Exatamente, temos que incutir essas...
1: é com fé, que é para eles ir bem e voltarem
0: claro.
1: Bem.
0: É verdade, exatamente. É verdade.
2: Sim. Me faz muito bem.
0: Sim, senhora, é bom ouvir isso.
1: E as bordadas, tal coisa, são sempre lindas, também têm almofadas, os meus filhos na casa deles também têm, fui bordando, fui oferecendo. Alguns eu ganhava, o meu ponto miudinho, às vezes dizia, o meu ponto miudinho é sagrado, que aquele é um ponto, são quatro, e custa muito.
2: Pois, num ponto grande são quatro?
1: São quatro, pois, demora muito, muito miudinho. Pois.
2: Dá o mesmo trabalho. E não começou a sentir falta de vista, assim, os olhos cansados?
1: Outra coisa que também já ia dizer. Eu ajudei muito a minha mãe, como todas as minhas irmãs, mas depois, quando a minha mãe faleceu, há vários anos, e ninguém queria os óculos dela. Assim, ai, me dói, dá a perceber.
2: Sim.
1: Eu fiquei com os óculos da minha mãe e sabe o que aconteceu? Fui começar a fazer o ponto de miúdo, disse, mas os meus já estão assim todos baços. E vou mudando, 3 em 3 anos.
2: Sim.
1: Então que eu coloco os óculos da minha mãe para fazer o ponto de miúdo e faço perfeitamente. Aí eu digo, a minha mãe, onde
2: quem
1: está?
2: Quem diria, não é?
1: Quem diria? E o meu neto assim, avô, estes óculos são pequeninos, esses óculos são sagrados. E eu digo às minhas irmãs, mas é mesmo, minha mãe conseguiu me ajudar, porque... E também se tirar os óculos e vejo melhor. Isto não acontece a toda a gente.
2: Pois, é isso.
1: Eu tirando os óculos e vejo tudo de perto. Muito clarinho, eu não preciso de óculos, tenho frente de neto, tenho para ler, eu tiro e não me cansa a vista. É impressionante.
2: Agora, é que também...
1: a miopia.
2: Pois, é porque as cores, não é? Leva à miopia, porque ao fazer tela existe
1: mas é meu trabalho
2: muitas cores.
1: Eu encanto, eu sento-me ao meu banquinho, nestes anos de que bordei, tenho um banquinho, tenho 3 bancos, que têm histórias. Eu também fui querer levar para Lisboa o psiquiatra, eu disse, oh mãe, como é que eu vou levar este banquinho de recordação? Eu disse, não, não tenho problemas. Tenho 3.
2: Pois, é isso.
1: E depois ponho uma banca à minha frente, ponho uma almofada, algumas coisas estão de copiar, algumas coisas até faço de cor. Mesmo o mapa da Madeira, já sei fazer quase de cor. E faço as freguesias em pontinho miúdo.
0: Fica bonito. Pois é.
1: E também tinha os emblemas, os emblemas do marítimo, do Sport.
0: Pois era isso que eu já ia perguntar. Havia também muito esse costume de bordarmos o...
2: Bela reportagem aqui, com a Gorete.
1: Sim, tenho o do marido, depois a minha irmã teve na casa do povo de Câmara de Louvres, vou falar, porque ela lá faz
2: a professora
1: dos pontos, sim.
2: Ah.
1: E depois ela diz assim, quando tem algumas coisinhas para fazer das séniores, ela diz, quem faz o miudinho é a minha irmã. É por isso que vem este Câmara de Louvres para eu fazer o miudinho e eu não posso faltar o meu compromisso.
0: Ora
2: pois,
0: vai.
2: É isso.
1: E tem lá uma amostra na Casa da Cultura.
2: Sim. Ah,
0: que bom.
2: Muito bom.
1: Isto é assim.
2: É um orgulho.
1: Pois. Mas já não há ninguém que faça assim. A minha irmã colega da Venezuela ainda faz e ajuda-me. Ela também conseguiu o seu trabalhinho, mas nos seus tempos livres ela faz.
0: Sim, senhora. É bom manter
1: que
0: essas tradições.
1: Este programa lá um dia chamou-me, porque ainda vou pôr o almoço ao lume.
2: Meio-dia, dá tempo.
1: Sim, dá tempo. Vamos para a praia. Exatamente. E então vou ver se consigo participar, porque o bordado...
0: Diz-lhe muito.
1: O bordado é amor, é descanso.
2: Pois, agora eu vou ouvir falar no bordado, toca ligar.
1: Sim, e a menina Joana ainda deve ter lá alguma recordação, já deve estar na arrecadação das rosas.
2: Não estão. As rosas estão na parede.
1: Anos. Da altura do jantar
2: do café da manhã.
1: Sim, sim, sim. Foi as minhas irmãs.
2: Essa moldura está perfeita.
0: É bom guardar essas boas memórias. Gorete, muito obrigado também pela sua chamada e pela sua partilha.
2: Gorete, não tem a assinatura da Gorete, isso não tem.
1: Não, eu ponho GG.
2: Muito bem.
1: Então, eu vejo o senhor já falar das suas coisas, vejo a Paulinha aqui a falar do seu trabalho, a Dona Hélia, e então, um beijinho para ela, um beijinho para a Paula, um beijinho para a minha vizinha, cuja ela está trabalhando. Quando ela põe o rádio, noite até a hora do terço, terminar, que até se esquecemos das máquinas. Agora elas estão paradinhas, não sei porquê. E eu estou aqui no quintal, né?
0: Está na pausazinha, se calhar já dá almoço.
1: Está quase a bater.
0: Ora bem.
1: Mas eu quintal, ainda está verde, vamos cortar mangueiros, tenho um mangueiro cheio, vamos ver as camélias, as meninas vadas, mas tem ali em caixa,
2: pois.
1: Tem ali outras novas.
0: Vai valer a pena.
1: Bem, então um beijinho.
0: Muito obrigado, Gorete.
1: Eu acho que já cumprimentei todos os ouvintes e a menina Joana e a senhora Paulo.
0: Muito obrigado.
2: Obrigada por este bocadinho.
1: Todos que eu gosto de ver todos falar e venham-se aproximando da rádio quando eu puder.
0: Quando
1: eles foram à praia, hoje eu consegui.
0: Oh, obrigado. Beijinho,
1: é nosso sucesso para o nosso programa. Bom dia, Madeira. Pois tem-me sua rádio do meu coração.
0: Muito obrigado pela companhia. Muito obrigado.
1: Muito obrigado.
0: Muito obrigado. Obrigado. Gorete Gonçalves também na nossa emissão do Bom Dia de hoje, trazendo as suas belas memórias. Estamos com 12 minutos no esperando das 17 horas. Não esqueça, mais logo temos Energia de Mudança depois das 17. 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

0: All I Have to Do is Dream, os Everly Brothers, e também recordávamos consigo uma outra inesquecível canção que proporcionou-nos uma grande viagem no tempo. Firmados, estivemos com os Beatles e Tchau, a canção que nos trouxeram à nossa memória o conjunto académico João Paulo, um tema que há já alguns aninhos não aqui passávamos na sintonia do posto de emissores do Funchal. Estamos mesmo de saída. Agradecemos, claro, a companhia daqueles que estiveram connosco ao longo desta manhã de verão e, claro, também àqueles que acertaram neste provérbio: quem não tem panos não arma tendas. Bem disso, o José de Abreu e também
1: é
0: a Ania Jardim. A minha mãe já chegou lá e este provérbio, pois bem, Ania, nós sabemos que sim, é de facto um daqueles provérbios que dá que pensar. E, claro, agradecer também a companhia daqueles que além fronteiras estiveram novamente connosco na passagem, oxalá, da melhor forma, esta manhã de terça-feira.
1: Para todos, vou aproveitar a deixa do tchau, tchau, fiquem bem e até amanhã.
0: A fechar, resta-nos ainda tempo para recordarmos mais um clássico It's Not Unusual com Tom Jones. Aquele abraço e até amanhã para mais um Bom Dia!
1: Bom Dia!

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1: No Evangelho de hoje, Jesus lamenta as cidades onde realizou tantos milagres por não se terem convertido. Não lhes faltaram sinais de Deus, faltou-lhes um coração disponível para mudar a sua vida. Também nós corremos esse risco. Participamos na Eucaristia, ouvimos a Palavra de Deus, recebemos tantas graças, mas por vezes continuamos iguais. O maior milagre não é apenas uma cura física, é um coração que se deixa transformar pelo amor de Deus. Converter-se não é sentir medo, mas abrir a porta da vida a Cristo. É perdoar, recomeçar, reconciliar-se, amar mais e julgar menos. Cada dia uma nova oportunidade para responder à graça que Deus nos oferece. Peçamos ao Senhor que nos dê um coração humilde e dócil, capaz de reconhecer a sua presença e de produzir frutos de santidade. 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

0: O novo bispo do Algarve promete estar atento aos discursos populistas e xenófobos numa região fortemente marcada pelo turismo e pelo grande fluxo migratório. Dom Vitorino Soares sucede a Dom Manuel Quintas, que governou a diocese nos últimos 26 anos.
1: É ser, estar com as pessoas, e sabemos que isso é uma realidade, naturalmente tem que tomar uma posição para defender, sobretudo, quem não é defendido, e portanto ser muitas vezes a voz daqueles que não têm voz. A minha preocupação é defender as pessoas, independentemente da sua cor, da sua língua, da sua raça, do seu estatuto.
0: O Bispo Auxiliar do Porto foi nomeado esta manhã pelo Papa Leão XIV para suceder a Dom Manuel Quintas, que deixa a diocese por limite de idade. O agora Bispo Emérito do Algarve garante que toda a diocese acolhe com alegria este novo bispo, cuja chegada está prevista para 19 de setembro.
2: Estávamos à espera desta nomeação. Acolhemos Dom Vitorino, disponíveis para tudo o que precisar a nível de informação, colaboração, participação, apoio, seja no início, sobretudo para conhecer um pouco melhor a diocese em todos os sentidos, seja também ao longo do seu ministério. Da minha parte, há disponibilidade total. É uma feliz e alegre notícia que acaba de ser comunicada a todos nós, particularmente à diocese do Algarve.
0: Dom Manuel Quintas, sobre a nomeação de Dom Vitorino Soares, novo bispo do Algarve. A circulação na linha do Norte está a processar-se numa só via, de forma alternada, entre as estações de Riachos e Mato Miranda. O atropelamento de 3 cavalos numa zona próxima da estação de Riachos chegou a encerrar a linha do Norte. Muitos comboios circulam agora com atrasos significativos. A linha esteve interrompida durante algumas horas. Está neste momento a processar-se a circulação de forma alternada na linha do Norte. Devido aos problemas com os exames nacionais, a Iniciativa Liberal quer adiar o debate sobre o Estado da Nação para a próxima semana. Está agendado para quinta-feira. O líder parlamentar do partido diz que a proposta será feita amanhã em conferência de líderes no Parlamento, sublinhando que, idealmente, o debate sobre os exames nacionais com o Ministro da Educação deveria ser marcado para sexta-feira, dia previsto para a fixação dos resultados dos exames nacionais.
3: Idealmente, no dia 17, na sexta-feira, porque isso permitiria, o dia em que é o deadline, não é? Onde o prazo finda, e isso permitiria já fazer uma discussão mais informada, se de facto o processo chegou ao fim, o que é que ficou por fazer, o que é que não foi feito, enfim, os erros.
0: Mário Marinho Lopes, o líder parlamentar da Iniciativa Liberal, ouvido pela jornalista Filipa Ribeiro, de agora mesmo a reação do Presidente da Assembleia da República, que rejeita o requerimento da Iniciativa Liberal neste sentido por, diz Aguiar Branco, não ter suporte regimental nem constitucional. O Estado foi condenado a indenizar em 50 mil euros um dos arguidos absolvidos no caso de Tancos, Gabriel Moreira. Esteve quase 2 anos e meio privado da liberdade dentro de prisão preventiva e domiciliária. De acordo com o acórdão a que a agência Lusa teve acesso, o Supremo Tribunal de Justiça entende que a absolvição é suficiente para justificar uma indenização. Fecho com a nota de um sismo de magnitude 5.6 na escala de Richter, sentido hoje no Peru. De acordo com o Serviço Geológico dos Estados Unidos, este abalo teve epicentro a cerca de 103 km de profundidade. Até o momento não há registro de vítimas ou danos materiais, não foi emitido qualquer alerta de tsunami. Tudo está atualizado em rr.pt.
4: Muito obrigada.

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0: Ninguém.
1: Às vezes os dama, também nossos convidados, nesta tarde musical PF que abre sempre em português aqui na sintonia do melhor som da cidade. O relógio marca meio-dia, praticamente 31 minutos. Continua a ter uma ótima terça-feira. Nesta tarde, a boa sintonia do PF. Temos mais para aqui partilhamos consigo. A próxima de ti, por quem não esqueci.

Ana Félix e Flutuo, nesta tarde musical para afilhar para sempre em português. Daqui a pouco, às 12 horas e 45 minutos, atualizamos a informação de âmbito regional com mais uma edição do Madeira em Notícia e logo depois acompanhamos uma opinião que conta hoje do Dr. João Pedro Tavares. Fique desse lado, continua a ter uma ótima escuta, onde quer que se encontre. Desta tarde, boa sintonia do PEF.

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0: Boa tarde, vamos conhecer os títulos da informação com o jornalista Paulo Figueira.
1: Muito boa tarde. Dezenas de professores destacados vão regressar ao ensino. A Secretaria da Educação quer colmatar uma centena de saídas. Proposta de progressão das ajudantes de creches, entregue esta semana ao sindicato. Elsa Fernandes espera que a paralisação seja adiada. A despesa consolidada da região para este ano atinge quase os 2.800 milhões de euros. A Secretária da Educação conta remeter nos próximos dias para o Sindicato da Administração Pública a proposta de progressão da carreira das ajudantes de creches e jardins de infância. Elsa Fernandes fez o anúncio esta manhã, quando questionada pelo PEF. Um dia depois da greve, marcada para segunda e terça-feiras, o Governo tenta travar esta paralisação, sublinhando ainda a contratação de mais profissionais.
2: Nós estamos a satisfazer os pedidos das técnicas de apoio à infância, que são legítimos. Ainda esta semana enviaremos para o sindicato o documento que elas alegam, que fala de uma progressão na carreira. E também vamos contratar mais 47 técnicas de apoio à infância, já estamos a iniciar o processo. A greve é um direito que as pessoas têm. Nós estamos a fazer tudo o que é possível para evitar que aconteça, mas se acontecer as pessoas estão no seu direito.
1: A intenção do Governo é dar entrada desta proposta na Assembleia depois do verão.
2: No início de setembro irá à Assembleia para ser discutido e a partir daí estamos prontos para fazer o que tem que ser feito, para começar a contabilizar as progressões na carreira.
1: Depois da negociação com o sindicato, a proposta do Governo será remetida ao Parlamento em setembro, anunciou Elsa Fernandes. O posto emissor já obteve uma reação por parte do Sintap. Leonilde Cassiano recomenda à secretária a apresentação urgente da proposta. O cancelamento da greve das ajudantes de creches e jardins de infância está ainda em cima da mesa.
3: Tendo em conta o que acabei de ouvir da senhora secretária, espero que a senhora secretária entre em contacto urgente com o Sintap, uma vez que já havíamos solicitado uma reunião com caráter de urgência, antes da marcação da greve, e a mesma ainda não obteve qualquer resposta por parte do gabinete da senhora secretária. Tendo em conta a informação da entrada de mais 47 técnicas de apoio à infância, essa informação nós já dispunhamos, bastava ir ver o nosso comunicado de abril, após uma reunião que tivemos com a senhora secretária, admitimos adiar a greve se lá constar aquilo que reivindicamos que foi negociado e que foi aceito pelas partes.
4: Caso contrário, a greve mantém-se.
3: Exatamente.
1: Para já esperar, o Sintap quer ver quais são as propostas do Governo no que toca às ajudantes de creches e jardins de infância. Pelo menos por enquanto, mantém-se a paralisação convocada pelo Sintap para a próxima segunda e terça-feiras. Ainda no ensino, o Governo Jornal está preocupado com a falta de professores no próximo ano letivo. A estimativa é que os quadros da Secretaria de Educação percam cerca de uma centena de docentes. A secretária avisa que dezenas de professores destacados, por exemplo, em associações, vão ter de regressar às escolas e dar aulas.
2: Vamos precisar de repor esses cerca de 100 professores que, por aposentação e por deslocação para o continente, vão sair do sistema. Estamos a indeferir alguns destacamentos para este ano, em especial nas áreas mais carenciadas, que são professores do primeiro ciclo, História, Filosofia, Português. Portanto, nessas áreas estamos a indeferir os destacamentos e fazendo com que os professores voltem à escola, porque temos que garantir que nenhuma criança fica sem professor em nenhuma disciplina. São os quantos, não lhe posso dizer exatamente quantos, mas são, sim, dezenas.
1: Dezenas de professores destacados vão regressar às escolas para colmatar a saída de docentes colocados no continente e também aqueles que se vão aposentar. A secretária anunciou ainda que no próximo ano académico a Universidade da Madeira vai abrir um curso de profissionalização de docentes. Miguel Albuquerque e Luís Montenegro estiveram reunidos ontem em Lisboa. O Presidente do Governo quis sensibilizar o Primeiro-Ministro para a importância de um diálogo profícuo que resolva os problemas da região. Nos últimos tempos houve um distanciamento entre os governos regional e central, apesar de apoiados pelos mesmos partidos. Miguel Albuquerque disse à RTP Madeira que Luís Montenegro prometeu acelerar alguns dossiers.
5: Abordamos um conjunto de questões que estão pendentes. O Primeiro-Ministro está empenhado em resolvê-las, quer essa questão da mobilidade, quer a questão também agora de um conjunto de dossiers, designadamente o novo meio aéreo para a Madeira, a questão do novo regime da Zona Franca, a revisão da Lei das Finanças Regionais e todos esses dossiers passamos fizemos uma resenha do que está pendente e neste momento há toda a disponibilidade do Primeiro-Ministro para resolver que o mais rapidamente chegou no quadro da governação estes dossiers.
1: Pelo menos no que toca ao segundo helicóptero de combate a incêndios, é um assunto já em fase de voo.
5: O protocolo já está cá para, relativamente ao novo meio aéreo de combate aos incêndios, que é uma necessidade. O Primeiro-Ministro tomou logo essa decisão, o dossiê já está aí para assinar o protocolo e depois será anunciado em breve outras resoluções.
1: Depois da grande turbulência nos últimos tempos, sobretudo devido às alterações ao subsídio de mobilidade, Miguel Albuquerque tenta uma aproximação ao Primeiro-Ministro. Ontem houve uma reunião na residência oficial de Luís Montenegro. Quadro orçamental para o período 2026-2030 foi discutido esta manhã na Assembleia. O secretário das Finanças prometeu manter o ciclo de crescimento nos próximos anos. Duarte Freitas diz que o rigor das contas públicas é compatível com o desenvolvimento. A despesa consolidada para este ano ultrapassa os 2.800 milhões de euros.
6: No quadro que agora apresentamos, a despesa consolidada ascende a 2.871 milhões de euros. Destes, 51% serão alocados à vertente económica, com destaque para a execução do Programa de Recuperação e Resiliência, bem como para a área das finanças na gestão da dívida pública. Mantém-se igualmente apostas estruturantes na mobilidade sustentável, no turismo, cultura e património. Na vertente social, destacar o peso determinante das áreas da saúde e da educação, que concentram 93% da despesa social prevista, reafirmando a prioridade social, a prioridade que o Governo Regional continua a atribuir à proteção social, à qualificação e à valorização do capital humano.
1: Quanto ao Programa de Recuperação e Resiliência, representa uma despesa de 351 milhões de euros. Duarte Freitas comprometeu-se a manter o apoio às empresas e à economia.
6: Sem descurar a disciplina orçamental, o Governo Regional continua empenhado em apoiar a atividade económica, reforçar o investimento público, assegurar a paz social e consolidar a trajetória financeira de sustentabilidade da região. É esse equilíbrio entre rigor e desenvolvimento que este quadro plurianual procura garantir.
1: Duarte Freitas, o secretário regional das Finanças. Entretanto, o PS volta a responsabilizar o governo de Albuquerque pelo aumento dos preços na região. A líder socialista Célia Pessegueiro considera que o agravamento é resultado da manutenção dos valores do IVA.
7: Este aumento da inflação tem feito disparar os preços de uma forma que obriga a que os madeirenses que trabalham por conta de outrem se limitem a receber ordenado para continuar a financiar as despesas mensais mais básicas, inclusive aquelas de deslocação para o local de trabalho. Estamos a falar de pessoas que hoje reduziram a sua qualidade de vida por causa do aumento e a escalada de preços, seja na alimentação, seja no transporte, também na prestação da renda da casa.
1: Razões que levam Célia Pessegueiro a exigir ao Governo a redução do IVA, entre outras medidas para baixar o custo de vida da população. Ainda no caso das chamadas altas problemáticas, o JPP vai pedir que sejam ouvidos na Assembleia o diretor clínico do Hospital do Funchal e as secretárias regionais Micaela Freitas e Paula Margarido. O deputado Paulo Alves anunciou a intenção desta audiência.
8: Isto porque, recentemente, as declarações do diretor clínico do Serviço Regional de Saúde vêm dizer que, afinal, existem 500 pessoas em situação de alta clínica, sendo 250 encontram-se no Hospital Toronel Mendonça e no Hospital dos Marmoleiros, e as outras 250 espalhadas pelas restantes instituições de saúde da região. Face a esta realidade, é necessário e é urgente que haja uma resposta por parte da tutela da área da saúde. Por isso, face a esta situação, a este problema que aflige o Serviço Regional de Saúde, é uma situação extremamente grave, e face às últimas declarações do próprio diretor clínico do Serviço de Saúde da Região Autónoma da Madeira, o JPP dará entrada nesta casa de um pedido de audição à Secretaria Regional da Saúde e Proteção Civil, à Secretaria Regional da Inclusão e ao diretor clínico do Serviço Regional de Saúde.
1: O objetivo da audição, com caráter de urgência, proposta entregue pelo JPP. Portugal e a Madeira têm mais uma campeã da Europa. Trata-se da bailarina Maria Camacho, no Campeonato Oficial de Dança. Portugal já tinha dado nas vistas, através de Maria Camacho, que agora conquistou o ouro ao vencer em 5 coreografias no Campeonato Intercontinental Europeu, que decorre em Salónica, na Grécia. Na competição participam duas representações madeirenses, nomeadamente as Sweet Dancers e as Moving Art Madeira. Débora Oliveira é uma das responsáveis da delegação e garante ao PEF que um dos objetivos é conquistar outros prémios.
9: O objetivo é sempre podermos trazer prémios para honrar Portugal e mais especificamente a Ilha da Madeira. Elas têm tido boas prestações. Já não é a primeira vez que participam, algumas delas será sim a primeira vez no Europa, mas temos bailarinas mais velhas que inclusive já tiveram no All Dance Mundial em Orlando e as coisas também correram muito bem. Outro objetivo também é que elas se divirtam e seguramente elas vão pronto, fazer por isso, que também é parte do convívio, a parte social, conhecem imensa gente de outros países e seguramente elas têm tudo do lado delas para que corra pelo melhor.
1: Madeirenses participam no Campeonato Intercontinental de Dança. De acordo com Débora Oliveira, faltam os apoios oficiais. A madeirense Maria Camacho venceu o troféu nesta competição, conquistou o ouro. Vamos continuar com um período de céu muito nublado nas próximas horas. Durante esta tarde, há possibilidade de ocorrência de aguaceiros fracos, sobretudo no norte e nas zonas montanhosas. O vento, de acordo com o IPMA, vai soprar fraco e no Funchal a máxima deve chegar aos 25 graus Celsius.

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1: Para muitos, aproxima-se um tempo de férias. Para os que trabalham e sentem necessidade de descanso, em família, com amigos, este é um tempo ansiado e desejado. Em muitas empresas pode ser um afrouxar do ritmo, para outras, não tanto. Algumas apresentam resultados, outras fecham para férias. Para quem trabalha no turismo, é o pico de atividade. São as maiores oportunidades para se fazer o ano. Para quem assiste em serviços continuados, é um tempo de trabalho mais intenso pela escassez de recursos. Para uns, sem emprego, é um tempo de espera por novas oportunidades. Para os que se debatem com problemas por resolver, é um atravessar no tempo. Para as crianças, é um tempo de crescimento. Quando regressarem à escola, receberão um comentário: como cresceste tanto nas férias. Mas também para nós, para todos, é sempre uma oportunidade de crescimento. Muitas vezes olhamos para o tempo como algo de estritamente pessoal, quando ele pode ser, sobretudo, de relação coletivo-comunitário. Para mim, para a família, para o trabalho, para os amigos, para quem precisa do tempo que me é dado e que devolvo. O tempo certo não tem de ser individual, isolado, ausência dos outros, de significado, de transformação ou até sequer de metas, de resultados ou de objetivos. Não é ausência de valor, nem tão pouco de valores. É tudo isso e muito mais.
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Mr. Kizomba, você virou saudade. Vamos acompanhá-lo, especialmente ao almoço. É o seu caso, um bom almoço, um bom apetite na Sintonia PEF. Está no seu automóvel, chegue bem na companhia da sua rádio. E comigo, Joana Ferreira, vou estar deste lado com as músicas mais calminhas até bem próximo às 14 horas desta tarde. Para já sem sol, céu nublado, ainda assim quentinha. No Funchal, a temperatura máxima para este dia de verão é de 25 graus Celsius. E agora, dos anos 70, Jenny, na voz de Art Sullivan. Boa tarde com o PFFM. Onde quer que esteja, bom trabalho. Se no dia de hoje trabalha, a força aí desse lado, depois do almoço, com certeza que sim. Energias positivadas para quem está de férias, mais um dia para continuar a aproveitar.

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2: 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Vaia com Deus. Mais uma proposta musical para esta hora de almoço. É o caso, um bom almoço, um bom apetite na Sintonia PEF nesta terça-feira de verão, já 14 de julho de 2026. E agora trazemos-lhe uma canção que vai a propósito do dia estar quente, gelado de verão, ou manos.

E é tão bom quando recebemos aquele abraço. Ouvimos Mafalda Veiga, abraça-me bem. E agora no PEF, Delfins, a beira-mar, um bom almoço, um bom apetite. Regresso ao trabalho às 14 horas. Tem praticamente 8 minutos e meio. Bom regresso ao trabalho.

0: A Agência Europeia para a Segurança da Aviação recomenda que até dia 29 as companhias aéreas evitem o espaço aéreo do Bahrein, Kuwait, Qatar, Emirados Árabes Unidos e as águas do Golfo do Omã, isto devido aos novos ataques realizados pelo Irão e pelos Estados Unidos. Várias cidades iranianas têm sido alvo de ataques aéreos dos Estados Unidos. Um petroleiro norueguês foi atingido por uma explosão provocada por um engenho não identificado ao largo da costa de Omã. Tudo aconteceu na madrugada de terça-feira, quando esta embarcação navegava no Mar Arábico. A guerra no Médio Oriente trouxe mais turistas a Portugal, que antes passavam férias exatamente nesta zona do Golfo Pérsico. As agências de viagens antecipam um crescimento no turismo português, diz Miguel Quintas, o presidente da Associação Nacional de Agências de Viagens, ouvida pela Renascença.
1: Particularmente ingleses e alemães. Por outro lado, tivemos alguns problemas que aparentemente estão a ser sanados na parte da entrada de pessoas nos aeroportos de voos não Schengen. Tem afetado um pouco ou bastante a nossa imagem internacionalmente, mas num conto geral temos crescido internacionalmente em termos de turistas para Portugal e o turista português também tem escolhido Portugal, pese embora no primeiro trimestre esse voo tenha estado praticamente estável. Mas o internacional, assim, tem subido, são os dados que temos até agora.
0: Um testemunho no podcast Isto Não É Só Europa, da Renascença, moderado por Alexandre Abrantes Neves. Certo é que o movimento de passageiros nos aeroportos portugueses aumentou 2,9% em maio, face ao mesmo mês do ano passado. Entre janeiro e maio deste ano, o Reino Unido manteve-se como principal país de origem e de destino dos voos dos passageiros. Só na última semana, 15 pessoas morreram nas estradas portuguesas, mais 3 do que no mesmo período do ano passado. Houve ainda 60 feridos graves e mais de 900 feridos ligeiros. Na campanha da PSP e da GNR, duas rodas, agarre-se à vida. As autoridades fiscalizaram mais de 550 mil veículos e condutores. A população da União Europeia deverá atingir o seu máximo em 2029, com 453 milhões de habitantes. E a partir daí vai começar a diminuir. De acordo com um estudo da Comissão Europeia, em 2100 a União Europeia já terá menos de 400 milhões de habitantes, uma tendência explicada pela baixa natalidade e o envelhecimento da população. Em 2050, quase um em cada três europeus terá 65 ou mais anos. Dados hoje revelados pelo Instituto Nacional de Estatística dizem que a velhice e a doença absorveram mais de 75% das prestações sociais em Portugal em 2024. Portugal gasta com pensões mais de 37.600 milhões de euros. Em 2024, quase 3 milhões de portugueses recebiam pensões. No Bloco de Esquerda está em curso uma debandada. 60 militantes anunciam que vão abandonar o partido, entre eles Mário Tomé, um histórico da UDP, e Pedro Soares, um antigo deputado do Bloco, que chegou a candidatar-se contra Mariana Mortágua. Numa nota, os dissidentes dizem que o Bloco que conheciam acabou e lamentam as decisões centralizadas das últimas lideranças. Ora, a atual direção já respondeu numa curta nota, lamenta a decisão programada e anunciada na comunicação social e explicam esta saída com as divergências sobre a posição tomada de solidariedade com a Ucrânia depois da invasão da Rússia em 2022. Tudo está atualizado em rr.pt.
2: Muito bem, até já, José Pedro Frazão. Foi edição das duas na Renascença. De seguida, John Mayer.
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Na voz dos inconfundíveis Pet Shop Boys, It's a Sin. Depois do almoço, regressou ao trabalho, ao seu caso, um bom trabalho. Para quem almoça um pouco mais tarde, um bom almoço, um bom apetite na Sintonia PEF. Está no seu automóvel? Faça uma boa viagem com o Canal 2 do PEF e comigo, Joana Ferreira, até às 16 horas para já. Deixo-vos abraços. Kalema.

É uma das peças musicais dos Foreigner, I Want to Know What Love Is, uma canção que certamente gostou e bem de recordar. Já a seguir vamos ao que é nosso, Frágil como o Amor, na voz de Paulo Gonzo. Deste modo continuamos a desejar-lhe uma fantástica terça-feira de verão na Sintonia PEF.

A voz do português Richie Campbell, Do You Know, mais uma proposta musical para esta tarde de terça-feira e aqui no PFFM. E agora, chutos e pontapés contentores para recordar.

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voz inconfundível de Adele, precisamente Hello, mais uma canção na nossa tarde musical PEF de hoje.

0: Hoje é terça-feira, às 17 horas. É tempo, às 17, vai para o ar mais um episódio fresquinho.
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0: É também para ouvir às 18 horas e hoje com o Dr. João Pedro Tavares, uma opinião que conta.
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0: A música Evandro Vanzi, chamadas na sua rádio. Um bom verão, boas férias, bom trabalho.

0: Começamos com a decisão do Tribunal da Relação a confirmar a pena máxima para o homem que matou três pessoas numa barbearia de Lisboa em outubro de 2024. Decisão foi tomada depois da defesa do homicida ter recorrido dos 25 anos de prisão decididos pelo Tribunal Central Criminal de Lisboa, agora em segunda instância, a confirmada a pena máxima para este homem. Três vítimas mortais neste ataque numa barbearia de Lisboa. O gabinete da Procuradoria Europeia do Porto deduziu a acusação contra 12 pessoas e três empresas por terem alegadamente participado num esquema fraudulento relacionado com projetos financiados pelo PRR destinados às escolas. Na investigação chamada Nexus, a Procuradoria Europeia revela que dois dos 15 arguídos estão em prisão preventiva, em causa contratos públicos financiados por fundos do PRR para comprar equipamentos informáticos e de cibersegurança por uma universidade pública e um agrupamento de escolas secundárias. A Procuradoria não avança qual é a instituição em causa, mas uma fonte judicial adianta à agência Lusa que se trata da Universidade do Porto. O alegado esquema envolvia fornecedores e entidades adjudicantes, contava com o apoio de funcionários públicos, entre os quais um vice-reitor e professores universitários acusados de direcionar a adjudicação de contratos para empresas favorecidas em troca de interesses privados. Em Bruxelas, um número indeterminado de pessoas morreu num incêndio num estaleiro de construção na capital belga. Há seis desaparecidos num edifício que estava em renovação. Os bombeiros dizem que mais de 200 trabalhadores estavam no local quando o incêndio deflagrou. Três pessoas foram levadas para o hospital. A Agência Europeia para a Segurança da Aviação diz que até dia 29 as companhias aéreas devem evitar o espaço aéreo de diversos países do Golfo, como o Bahrein, o Kuwait, o Qatar e os Emirados Árabes Unidos, isto devido aos novos ataques realizados pelo Irão e pelos Estados Unidos. Nas últimas horas, várias cidades iranianas têm sido alvo de ataques aéreos dos Estados Unidos. O número real de casos de ébola no Congo é pelo menos o dobro e possivelmente até quatro vezes superior ao número oficial. O alerta é da Organização Mundial de Saúde. Pelo menos 1.926 pessoas já foram infectadas, 702 morreram, segundo dados do governo. A OMS veio agora dizer que há um risco dos doadores abandonarem o país num momento crítico da epidemia. A OMS recebeu menos de metade do financiamento necessário para combater o surto de ébola no leste da República Democrática do Congo. Fecho com a decisão do Tribunal Constitucional, que declarou ilegal parte do regulamento do último congresso do PAN e, assim sendo, invalidou a última eleição da direção do partido, na qual Inês Sousa Real foi reeleita como porta-voz. Esta decisão está num acórdão do Tribunal Constitucional datado de 13 de julho e consta também das notícias que atualizamos minuto a minuto no site da Renascença em rr.pt.
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Na voz de Justin Bieber, Everything, Hallelujah. E vamos continuar na segunda hora da nossa tarde musical PEF de hoje. Sete além, deixa-me ir no PEF FM. Boa tarde.

Pois é, foram cardos, foram prosas, Rito Alteijo. E seguimos em direção às 15h30, Sound Like a Melody, uma canção dos Alphaville dos anos 80, com votos de uma ótima terça-feira.

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Rosalina Snap, o som que chega até si é do Canal 2 do PEF. Continuamos a desejar-lhe um ótimo dia de trabalho, se bem que já vamos a meio da tarde. Anime-se aí desse lado. Para quem está de férias, o bom tempo impera. 25 graus é a temperatura máxima para o Funchal. Um bom verão na sintonia PEF. Já a seguir, Marry You, na voz de Bruno Mars. Depois vamos fechar a segunda hora da emissão de hoje de forma romântica, na voz de Julio Iglesias, um canto à Galícia. Eu sou a Joana Ferreira, vou ficando por aqui, continuo a desejar-lhe uma bela tarde de terça-feira. Depois das notícias, o Paulo Madruga vai conduzir, naturalmente, as próximas horas da nossa tarde musical PEF, se bem que às 17, como já o dissemos, vamos fazer pausa na música para o Energia de Mudança, hoje, aliás, com a assinatura de Gilberto Teles. Boa tarde, até amanhã.

0: A fórmula de cálculo da média está a pôr em causa a equidade no acesso ao ensino superior. A denúncia é do presidente da Inspiring Future, que apoia a transição dos jovens para o ensino superior. Ao longo dos últimos 4 anos, houve alterações nas regras de acesso à faculdade e conclusão do ensino secundário, o que faz com que todos estes alunos tenham fórmulas de cálculo diferentes para chegar à nota de ingresso. Eduardo Filho diz que a deste ano prejudica os alunos que agora terminam o ensino secundário.
1: Aquilo que nós estamos a conseguir verificar é que alunos que, por exemplo, acabaram o ano passado ou até há 3 ou 4 anos, acabam por, dependendo do cenário, ficar beneficiados, mesmo que tenham exatamente as mesmas notas dos alunos deste ano.
0: Nestas declarações à jornalista Fátima Casanova, o presidente da Inspiring Future diz que já alertou o Ministério da Educação para este problema, mas sem qualquer resultado prático. 3 polícias do Porto condenados a penas de prisão entre 4 e 8 anos por procedimentos policiais abusivos. O acórdão foi lido hoje no Tribunal São João Novo. De acordo com a acusação, os agentes falsearam autos de busca e apreensão, ficavam com parte da droga apreendida, que depois distribuíam por toxicodependentes em troca de denúncias. O Tribunal da Relação confirmou hoje pena máxima para o homem que matou 3 pessoas numa barbearia de Lisboa em 2024. É a decisão depois da defesa do homicida ter recorrido dos 25 anos de cadeia decididos pelo Tribunal Central Criminal de Lisboa. O Instituto Português do Sangue e da Transplantação alerta para a falta de componentes sanguíneos no período de férias e apela à dádiva. Por dia, entre 1.000 e 1.100 doentes precisam de sangue. A situação é mais preocupante nos grupos A e 0, como indica a presidente do IPST, Maria Antónia Escoval.
2: Os grupos sanguíneos de que mais precisamos são o A positivo e o A negativo, o zero positivo e o zero negativo. Tem-se mantido mais ou menos constante a necessidade destes grupos sanguíneos. Fizemos um estudo exploratório à prevalência dos grupos sanguíneos na nossa população de dadores e verificámos que há prevalência dos dadores A positivo e zero positivo, o que faz com que estas necessidades se agudizem na medida em que o zero negativo pode dar também a todos os positivos.
0: As regiões do Algarve, de Lisboa e Val do Tejo são as mais carenciadas, de recordar que qualquer pessoa saudável entre os 18 e os 70 anos pode dar sangue. Pelo menos 2 pessoas morreram num incêndio esta manhã num estaleiro de construção na capital belga. Há ainda 6 desaparecidos no edifício que estava em renovação. Mais de 200 pessoas estavam no local quando as chamas deflagraram. Logo à meia-noite cai o último muro da Europa continental. Estou a falar da vedação que há 117 anos separa o território britânico de Gibraltar, da cidade espanhola de La Línea de la Concepción. Com pouco mais de 1 quilómetro de extensão, a vedação obriga a controle de fronteira, tendo em conta o Brexit, o que dificulta a vida dia-a-dia de milhares de pessoas que vivem de um lado e trabalham do outro. Logo, a partir da meia-noite, Inês, ficam com a vida facilitada.
3: Parece-me então que são boas notícias. Obrigada, Anabela, e até já.
0: Até já.

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Chama-se Maré, nova música de Dani Gato e Diogo Pissarra, juntos no início de mais uma hora desta tarde musical PEF, com arranque de ar ao som de Nininho Vaz Maia, ele que trouxe Yote Love You, é uma das canções do seu mais novo álbum. São as primeiras de muitas mais que temos para aqui partilhar consigo desta capital Funchal, nos 92.0 MHz e também online. Estamos sempre ligados a si em pef.pt.

Die With A Smile, mais uma grande canção que junta as vozes da Lady Gaga e Bruno Mars aqui na antena do PFFM com a passagem ainda de Benson Boone. Passamos à antena Man In Me, a canção que faz parte do seu último álbum. 4 da tarde com 19 minutos. Recordo que nesta terça-feira vamos ter para si o programa Energia de Mudança de Gilberto Teles. Logo depois das 17, para já mais música. Agora recordamos os britânicos King.

Foi a canção que catapultou para o sucesso os canadianos Manje, com o tema Rude. Mais uma proposta bem contagiante para ouvirmos nesta tarde de verão. A temperatura vai rondando os 24 graus Celsius na cidade do Funchal, neste dia 14 de julho. Dia em que Tabu, um dos elementos dos Black Eyed Peas, está de parabéns. Vamos recordar esta grande banda com Meet Me Halfway.

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0: Pane, El Baile Inolvidable, nesta tarde de Musical PF, ritmos latinos também aqui figurando na nossa seleção musical, aqui na sua estação favorita. Há sempre espaço para ritmos latinos e uma boa conversa aos fins de semana. Não esqueça, por cá temos Alma Latina, depois das 14 na sua rádio favorita. Para já vamos ao cinema. 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

O som nacional, Bárbara Bandeira e Evandro, para recordarmos a canção Como Tu, e antes disso, Chosen Texas, com mais uma belíssima voz feminina de Ella Langley. Ficamos a 13 minutos das 17, não esqueça, daqui a pouco temos Energia de Mudança. 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Para ouvir na rádio e em pef.pt. Já daqui a poucos minutos, mais um grande tema, um grande convidado que vai com certeza gostar de ouvir daqui a cerca de praticamente 12 minutos. Para já, aqui comigo, Dido, para recordarmos este Here With Me. 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

Had Some Help, música de Ponce Malone e Morgan Wallen, também para recordarmos praticamente no facho de mais uma hora aqui na antena do PFFM, onde trouxemos ainda Tidal e a bonita canção Here's With Me, um tema que fomos recuperar no álbum de estreia No Angel. Estávamos no ano de 1999. Estamos a praticamente 5 minutos da viragem de ano, no caso para as 17 horas. Vamos

0: tema, ou um grande convidado vai gostar seguramente de acompanhar esta agradável conversa já daqui a poucos minutos na antena do PFFM, um programa que de resto vai estar também disponível posteriormente no nosso site em pf.pt. Basta por lá passar na aba dos podcasts. Está lá tudo.
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0: Antes disso, e para finalizar esta hora e até aos traços do sinal horário das 17, vamos até aos anos 80, na companhia dos Whitesnake, de David Coverdale. Here I go again.

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1: Boa tarde a todos, bem-vindos ao último programa da segunda série do Energia de Mudança. Hoje recebemos uma voz com enorme relevância para uma conversa que atravessa valores, responsabilidade e futuro. Sobre o tema fé, sustentabilidade, qual o papel da Igreja, é uma honra acolher Sua Excelência Reverendíssima, o Sr. Dom Nuno Brás, Bispo do Funchal, para refletirmos neste que é, como vos disse, o episódio último da segunda temporada sobre a fé, que pode inspirar atitudes concretas de cuidado com a criação, com pessoas e com o mundo que partilhamos. Num tempo em que os desafios ambientais, sociais e humanos se cruzam de uma forma cada vez mais evidente, esta conversa convida-nos a pensar no papel da Igreja como uma presença ativa, orientadora e mobilizadora na construção de comunidades mais conscientes, solidárias e sustentáveis. Sr. Dom Nuno, uma vez mais, muito obrigado por ter aceito o convite em fechar em grande esta última temporada do Energia de Mudança. Perguntava-lhe de que forma é que a fé pode ser uma força de procura transformadora, como olhamos para a sustentabilidade e também para o cuidado com a criação.
2: Viva! É um gosto estar aqui e é um gosto e uma honra poder encerrar esta segunda temporada do Energia em Mudança, ou Energia de Mudança, um êxito do PEF, do PEF renovado, não é? É muito interessante a palavra criação. É a palavra preferida do Papa Francisco em substituição de natureza, uhum. Não é? Porque natureza é aquilo que está, é aquilo que aparece. Criação significa que há um criador, não é? E o conceito de criação significa não simplesmente que Deus criou lá há muitos, muitos séculos, não é? Pensando no célebre Big Bang ou o que quer que seja, mas que Deus continua a criar.
1: Acha que houve uma preocupação do Papa Francisco em colocar sempre um Deus constante e presente nesta obra da criação?
2: Absolutamente, sim. Absolutamente sim. Isso é dito até pelo próprio Papa. Portanto, na Fratelli.
1: Laudato si.
2: Na Laudato si. Portanto, sim, a criação é. Este conceito de criação traz sempre consigo esta referência a Deus. Não é? Assim como o conceito de fraternidade, que é um conceito muito difícil, traz consigo, sim, irmãos significa que temos um pai comum, não é? Portanto, traz consigo também um conceito de fé, também o conceito de criação traz consigo intrinsecamente esta noção de fé. Não apenas como uma dependência primeira, repito, e portanto, como um Deus primeiro, o célebre relojoeiro, não é? Que fez o relógio, deu a corda e depois foi embora, mas como alguém que está constantemente presente, o que significa também que Deus nos está constantemente a amar, não é? A nós e a toda a criação. Portanto, esta presença constante do amor de Deus que se mostra, estes sinais constantes do amor de Deus que Deus nos dá da sua presença e do seu amor, e portanto sim, quando olhamos para a realidade, mesmo para a realidade transformada pelo homem, não podemos deixar de perceber nela esta mão do Deus Criador que assim extravasa o seu amor. Não é? Depois nós compreendemos, Jesus ajuda-nos a compreender tudo isto, quer dizer, quando ele diz, quando ele mostra este Deus de amor, que é aquilo que São João depois afirma, não é? Na primeira carta de São João. São João diz: Deus é amor. Ou seja, Deus não simplesmente tem amor aos homens, às realidades criadas, a tudo aquilo que existe, mas Deus é amor. Então, este amor de Deus extravasa, e sim, vemo-lo refletido em tudo aquilo que existe, do mar ao céu, das montanhas aos vales, dos seres humanos até às rochas e às realidades mais ínfimas e às realidades maiores do universo.
1: Pegando nessa sua visão, o papel da Igreja perante os desafios ambientais e sociais que hoje marcam a nossa sociedade, acha que também teve um papel fundamental para que o Papa Francisco, há 11 anos lá atrás, lançasse este, chamamos de grito, que foi a Laudato Si?
2: Sim, é verdadeiramente um grito. É interessante, na primeira visita ad limina. As visitas ad limina são umas visitas que os bispos fazem, teoricamente, de 5 em 5 anos, depois acabam por ser de 6 em 6, 7 em 7, enfim. E na primeira visita ad limina, o Papa tinha acabado de publicar a Laudato Si, e ele disse aos bispos portugueses, dizem que eu que escrevi uma encíclica verde, eu escrevi uma encíclica da doutrina social da Igreja. E portanto, ou seja, não é simplesmente um documento sobre ecologia, uhum. não é? Mas como viver neste mundo e neste mundo que clama, não é? Portanto, sim, é de facto esta presença da Igreja parece-me essencial. E parece-me, é qualquer coisa que a Igreja sempre teve no coração, não é? Enfim, desde a Sagrada Escritura, não é? Desde as primeiras páginas da Sagrada Escritura, passando depois por pelo próprio Jesus, que fala dos lírios do campo e como nós, seres humanos, estamos integrados na realidade da natureza, até passando por São Francisco de Assis, não é?
1: Podemos afirmar que Francisco de Assis foi o primeiro grande ativista desta onda.
2: Não, vamos lá ver. Eu isso acho que não podemos dizer. Não podemos dizer simplesmente por causa disto. Porque São Francisco de Assis não defende a nossa relação com a criação simplesmente por como é que eu hei de dizer, sem ser rude,
1: ele não veria como uma mera tendência,
2: é
1: isso?
2: É exatamente, quer dizer, a grande questão é que o verde, uhum. voltamos outra vez à expressão do Papa Francisco, a grande questão é que o verde neste momento é uma moda, não é? Compreendemos que é uma qualquer coisa de importante, compreendemos que seja qualquer coisa de essencial, mas no fundo acaba por ser depois uma moda, quer dizer, desde o ativista verde, que depois usa o telemóvel e faz muitas viagens de avião, não é? Quer dizer, portanto...
1: É contraproducente nesse sentido.
2: Exatamente, não é? São Francisco de Assis, neste sentido, não é um ativista, não é? Agora... São Francisco de Assis vive a criação e o respeito pela criação sempre na percepção de Deus e de Jesus Cristo.
1: Não é? Ele, quando chama irmão lobo, irmã terra, está a dar esse mote que o Papa Francisco também quis impregnar na Laudato Si, que víssemos, como buscando um pouquinho aquilo que falávamos atrás, ver um Deus presente e um Deus que extravasa o seu amor para a criação. Uhum. Portanto, ele, ao chamar, também apela a essa participação.
2: Sim, sim, mas conto-lhe uma história engraçada. uma vez que fui a Assis com uma série de seminaristas, um franciscano brasileiro indignava-se quando as pessoas queriam levar, dizia que se indignava quando as pessoas queriam levar os animais para dentro da Basílica de Assis. E quando ele dizia que não, as pessoas diziam: o que é que diria São Francisco se cá estivesse? E ele respondia: diria que cão é cão e pessoa é pessoa.
1: Exatamente.
2: É? E portanto, isso faz parte também faz parte também da ecologia. Da célebre ecologia integral, não é? A noção de ecologia integral é uma noção muito importante também do Papa Francisco, já tinha sido usada pelo Papa Bento XVI, pelo menos pelo Papa Bento XVI, se não mesmo por São João Paulo II. Mas, portanto, cão é cão, pessoa é pessoa. Não é? E tratar os animais como pessoas é indigno para com os animais e é indigno para com as pessoas. Não é? E, portanto, neste sentido, São Francisco nisso era, quando ele falava assim, o irmão Lobo, a irmã Lua, enfim, tudo isso, sim, era neste sentido de que nós somos claramente também parte da criação, mas sempre com esta noção de que o ser humano traz consigo uma dignidade
1: e uma identidade
2: que é única,
1: própria.
2: Que é única, não é? E, portanto, cada ser humano traz consigo uma dignidade única que não se compara com o resto da criação e que dá o sentido ao resto da criação, não é? Ou seja, sem o ser humano, a criação não teria voz para gritar, não é? Cabe-nos a nós dar essa voz para a criação poder louvar a Deus, não é? Laudato si, louvado sejas, não é? Louvado sejas, e portanto, louvado sejas, ó meu Deus, não é? O grande, enfim, o Papa retirou o título do hino de São Francisco, não é? Portanto, louvado sejas, ó meu Deus. Mas sem esta voz humana e sem esta voz crente, a criação ficava muda.
1: Foi preciso também que o homem desse ou ganhasse essa voz que os outros seres, como o seu bispo dizia bem, não têm como se expressar. No seu ponto de vista, como é que a mensagem cristã, que às vezes é olhada por uma certa narrativa, por ser uma mensagem que só fica fechada em encíclicas, em livros, como é que a nossa mensagem como cristãos pode inspirar hábitos mais responsáveis, mais solidários e até mais atentos ao bem comum?
2: Muitas vezes nós perguntamos-nos como é que Deus está presente, não é? Deus está presente através dos crentes, não é? E, portanto, claramente as encíclicas são importantes, claramente a catequese é importante, mas depois, obviamente, é importante esta presença e a ação dos cristãos, não é? Vamos já ver. Eu creio que podemos dizer que a energia de mudança é um desses exemplos, não é? Ou seja, trata-se de uma iniciativa cristã, do posto emissor do Funchal, que chama a atenção para estas realidades tão importantes e tão essenciais do nosso tempo. Porquê? Porque nós, egoisticamente, esquecemos esta realidade da criação, esquecemos esta realidade, se quisermos, da fraternidade, e esquecemos também esta outra realidade, que é que mundo é que nós vamos deixar àqueles que vierem depois de nós, não é? E, portanto, no fundo, tratamos toda a criação como se fosse um mero objeto que está ao serviço de vontades egoístas, de uma ou duas vontades egoístas, não é? Que são os donos do mundo, e depois tudo o resto pode perfeitamente. É muito interessante que, a uma dada altura, o Papa inclusivamente diz, isto é, este discurso da ecologia é um discurso muitas vezes traiçoeiro, porque os ricos se podem dar ao luxo de ser ecologistas, os pobres não podem, não é? porque precisam de se desenrascar, precisam de comer, precisam de trabalhar, precisam, enfim. E esse é um ponto muito, muito importante. E, portanto, sim, é através dos crentes, é através dos crentes que Deus está presente, e é através desta ação dos crentes, concretamente, nas suas empresas, na sua vida de família, nas escolhas que cada crente faz, que depois tudo isto pode estar presente em ação no meio do mundo, não é? Eu gostava de sublinhar também, haverá outros para além da ordem franciscana, obviamente, de todas as ordens franciscanas, porque são depois muitas, não é? São Francisco de Assis inspirou uma panóplia de ordens franciscanas, sei lá, as Irmãs Franciscanas de Nossa Senhora das Vitórias, vitorianas, não é? Aqui nascidas na Madeira, e, portanto, é simplesmente uma das muitas da família franciscana. Mas gostava de sublinhar muito aquilo que é a ação do CNE, Corpo Nacional de Escutas, não é? Que há 100 anos a esta parte, portanto, muito antes que tudo isto fosse moda, muito antes que tudo isto fosse uma preocupação, nos chamava a atenção a nós escuteiros para aquilo que era o respeito pela natureza, aquilo que era o respeito pelos animais, aquilo que era o respeito, não é? E, portanto, toda esta quantidade de escuteiros, não é? São muitas centenas de milhares ao longo deste ano, destes 100 anos, não é? Antes que isto fosse tema, já a Igreja tinha esta preocupação, já o Corpo Nacional de Escutas tentava educar a juventude nesta preocupação, neste respeito e nesta vida harmoniosa com a própria natureza.
1: Daí também a responsabilidade de não apenas apelar à natureza, mas olhar num todo a criação, porque também o homem faz parte.
2: Sim, e esse é o outro, é o tal conceito da ecologia integral, não é? Porque o Papa Bento XVI, quando, pelo menos a primeira vez que eu escutei este conceito, o Papa Bento XVI interrogava-se: nós respeitamos e queremos respeitar e bem os ritmos da natureza, queremos respeitar e bem a realidade que foi criada como ela foi criada, mas depois desrespeitamos o ser humano como ele foi criado.
1: Portanto, há um paradoxo.
2: É um paradoxo, não é? E, portanto, precisamos de uma. Não precisamos apenas de uma ecologia, precisamos de uma ecologia
1: integral.
2: integral. Ou seja, que olhe para toda a obra da criação, que olhe para toda a obra da criação e que seja capaz de perceber os vários dinamismos, não é? E, portanto, sim, essa é uma outra realidade e muito importante, que é o de percebermos a nossa criação também, e, portanto, como nós, seres humanos,
1: Olhamos
2: temos
1: uns
2: que
1: para os
2: olhar para
1: outros.
2: nós e uns para os outros, exatamente, e, portanto, nos respeitarmos também como obra de Deus.
1: 11 anos envolvidos da Laudato Si, que responsabilidades têm as comunidades cristãs na sensibilização para um modo de vida, diria, mais equilibrado e respeitador do planeta e também do ser humano?
2: Creio que isso, vamos lá ver, esse é um caminho que se vai fazendo, não é? É um caminho que se vai fazendo. Bom, surgiram depois muitas quintas ecológicas, surgiram assim, enfim, tudo isso, que são sinais importantes, interessantes, digamos. Obviamente não é depois à conta disso que as coisas vão mudar, não é? Creio que as coisas irão mudar à conta de uma educação que se faz paulatinamente, mas persistentemente, não é? E isso parece-me também muito importante, porque muitas vezes também na Igreja as coisas andam com modas, não é? E, portanto, umas vezes fala-se muito de uma coisa, fala-se muito sei lá, de sinodalidade, não é? Toda a gente fala de sinodalidade durante 2 anos. Depois, passados 2 anos, esqueceram a sinodalidade
1: Exato.
2: e vamos para outra, não é? Assim, enfim, Eu creio que esta questão é uma questão a ter constantemente, a ser constantemente objeto de atenção por parte das comunidades cristãs. Não é? E, portanto, que esta noção de ecologia integral, que esta noção de criação, que esta noção do ser humano responsável pela própria criação, não é? Que ela entre verdadeiramente em cada crente, não simplesmente, enfim, ouvir por um ouvido e logo sai pelo outro, não é? Mas que seja qualquer coisa que seja preocupação não apenas de cada crente, mas da própria comunidade dos crentes, não é? Isso penso que sim. Portanto, não será, não está tudo feito.
1: Há um caminho,
2: não é? É um caminho a fazer e um caminho a refazer. Uhum. Não é? E um caminho a refazer no sentido de que é uma educação que nunca estará feita. Não é? É um bocadinho como a educação para a liturgia. Não é? Nós achamos que, enfim, a seguir ao concílio, quando houve a liturgia do Concílio Vaticano II, quando foi introduzida a liturgia do Concílio Vaticano II, fizeram-se muitos cursos, e as pessoas sabiam assim, o significado dos gestos, sabiam o significado. Depois achámos que isso já estava feito.
1: Houve algum excesso de certeza?
2: Pois, não é só isso, achámos que já estava tudo feito e que agora os novos aprendiam por osmose. Não é verdade, não é? É uma catequese que é preciso continuar a ser feito. E estes temas da ecologia, também, da sinodalidade, etc., também, ou seja, há um conjunto de temas, e a ecologia integral faz parte deles, que precisam de ser constantemente objetos de catequese, de doutrina, de pregação e, sobretudo, de vida.
1: Acha que, volvidos estes 11 anos, e eu retomo esta base, uhum, aqui, esse caminho contínuo, como o Sr. Bispo dizia bem, estagnou ou é algo que podemos, uhum, voltar a reavivar? Eu pergunto-lhe isto porque eu acho, no meu ponto de vista, enquanto cidadão do mundo, olho e vejo que as pessoas pegaram neste tema como um simples hashtag, um simples trend, uhum, tendência, e depois parou-se. Não sei qual é o seu ponto de vista.
2: Enfim, eu não sou tão pessimista. Não sou tão pessimista porque existem várias organizações, existem várias instituições criadas à volta da Laudato Si, que trazem este tema no coração e constantemente o propõem, não é? Ou o repropõem. E, portanto, não sou assim tão pessimista. Mas não posso deixar de concordar um pouco com isso, não é? Portanto, sim, corremos esse risco.
1: Porque faz lembrar uma palavra que vem do latim, porque acho que nós, à partida, olhamos para o Laudato Si como o tal grito que eu falava inicialmente, uhum, olhamos e vemos, olha, temos aqui um caminho, um guia que, uhum, nos orienta para olhar para a tal ecologia integral, uhum, que também coloca o homem no centro, mas que depois, ao longo destes 11 anos, fomos deixando.
2: Eu creio que há uma outra razão, para além daquilo que é a memória humana e daquilo que é, enfim, a maneira de viver do próprio homem e da nossa cultura contemporânea, que é muito de... Não é? Há dias parece que tinha acabado a guerra na Ucrânia, não é? Porque era só futebol e, portanto, que é da guerra da Ucrânia, quer dizer, não é? Portanto, a própria cultura mediática anda muito, é muito por ondas, não é? Uhum. Mas creio que há também, nestes 11 anos, devemos reconhecer também uma outra coisa, que é esta. Existem de tal forma, apareceram de tal forma temas graves que esta preocupação nos parece quase, não é inútil, mas neste momento não podemos pensar nela.
1: Acha que a geopolítica mudou esse paradigma?
2: Mudou claramente. Não é? Mudou claramente. Há 11 anos atrás, isto era um tema que parecia central, não é? Que o Papa Francisco tinha no coração, claramente, não é? Mas depois veio a pandemia, depois vieram as guerras, depois veio as crises económicas, depois... Bom, e aquilo que nós precisamos é de nos safar agora desta, depois a ecologia integral, todos estes problemas com o criado, temos pena, mas vão ter que esperar um bocadinho, porque nós agora temos outras preocupações, não é? Creio que este foi também uma das grandes questões para esta sensação, que é em parte verdade, que é em parte verdade de um esquecimento, de um abandono destes, de todos estes temas, não é? Creio também que a ONU foi um dos temas, elegeu todos estes temas como um dos temas queridos da presidência do secretário-geral António Guterres, e o facto de a ONU... Isto é um pau de dois bicos, não é? Ou seja, o facto da ONU ter sido colocada para, relegada para qualquer coisa de menos necessário, fez também com que os temas se fossem esquecidos, e os temas foram esquecidos porque a própria ONU, se calhar, não foi capaz de os colocar em cima da mesa. Mas, enfim, esse é também um dado, não é? E, de facto, a ONU tem tomado muito todos estes temas da ecologia e da criação e da nossa presença na criação como um tema importante. Veja, por exemplo, já agora, uma outra coisa que me preocupa muito e que está relacionado com isto. A inteligência artificial. A inteligência artificial é qualquer coisa que exige energia.
1: Um consumo de energia muito grande.
2: Um consumo de energia muito grande. 17%. Disseram-me aqui há dias, não quero mentir, portanto, dentro de 10 anos, 17% da energia do mundo, que o mundo produz, será para a inteligência artificial. Bom, não há ecologia que aguente.
1: Resiste, não é? Exatamente. Hoje é curioso, porque ainda bem que o seu bispo toca nesse tema, porque hoje, à data que gravamos esta Energia de Mudança, sai hoje para o ar, agora aproveito, o Energia de Mudança com um mestre em inteligência artificial que fala sobre isso mesmo e que explica a IA de uma maneira, diria, tão simples, até mesmo para nós que estamos arredados dessa mesma linguagem. E em que dizia que, por uma simples pergunta que nós colocamos a uma ferramenta, o gasto é de, comparativamente, até 5 litros de água.
2: Ora,
1: portanto, pronto. Só por aqui...
2: Não, mas exatamente, é assustador, não é? É assustador e, portanto, nós precisamos, não é de reduzir a IA, não é de deixar de usar a IA, quer dizer, isso é impensável, é qualquer coisa, mas como é que vamos compatibilizar a IA com
1: as outras necessidades energéticas, por exemplo.
2: Energéticas, quer dizer, como é que os pobres vão ter... Tá bem, voltamos outra vez aos ricos, que podem ser ecológicos, não é? Tá, sim, nós europeus podemos ser ecológicos, mas e África?
1: Exato.
2: Não é? E Ásia, aqueles países da Ásia que vivem em condições infra-humanas, como é que vai ser? Quer dizer, não é? E portanto, precisamos de não esquecer este tema como um tema central, porque dele depende também a própria sobrevivência do planeta.
1: Um dos tópicos que falou há pouco e que acho que está ou pode estar interligado, falamos das questões geopolíticas. No seu ponto de vista, não só como pastor da Igreja, mas também como cidadão, a relação da geopolítica, e falo aqui na questão das guerras que existem pelo mundo, o Papa Francisco tinha uma expressão muito boa que... São guerras aos pedacinhos que existem e o que transformam numa guerra mundial e que nós esquecemos desse ponto de vista. Como é que olha para a geopolítica atual? Como é que vê as consecutivas crises energéticas? O apagão que aconteceu a nível nacional, desde Espanha até cá e que afetou. Como é que a Igreja, como é que um pastor da Igreja olha e qual é o papel de mensagem que se pode passar para as nossas comunidades?
2: Creio que tudo isso nos mostra que nós estamos relacionados uns com os outros e que necessitamos uns dos outros, não é? Ou seja, não é simplesmente relacionados no sentido que bom que é estarmos aqui os dois a falar sobre estes temas. E, portanto, é percebermos que a quantidade de pessoas que trabalharam para nós podermos estar aqui a falar, sentados numa cadeira, com uma mesa de madeira, com, enfim, uns microfones feitos de não sei de quê, com mais uns braços de plástico, com mais a quantidade de gente que trabalhou, não é? Ou seja, eu, se houvesse agora, se isto ficasse tudo a zeros, eu não seria capaz de ter eletricidade. Nem faço ideia como é que se fabrica eletricidade, não seria capaz de, enfim, de fazer tantas outras coisas, não é? E portanto, cada um de nós precisa do outro, não é? E isto é essencial para a nossa vida e para o sentido da nossa vida e para a maneira como vivemos de uma forma egoísta ou altruísta a nossa existência. Creio que este que é qualquer coisa, este é uma mensagem essencial. Precisamos, necessitamos uns dos outros e, portanto, enquanto o meu irmão for pobre, eu não posso dizer que vivo bem.

0: a todos os níveis, não é? Vamos lá ver, isto não é qualquer coisa que nós nos possamos dar ao luxo de dizer, bom, é qualquer coisa tratada ali assim naquele. Eu gosto muito de fazer esta comparação, se quisermos, que é a comparação com o computador, e portanto temos o documento, temos a pasta dos documentos, temos o programa em que é feito os documentos, em que são feitos os documentos, mas depois temos sobretudo o sistema operativo, não é? E esta não é uma questão de documento que se possa tratar, ah, está aqui tratado neste documento e pronto. Não, não, é uma questão de sistema operativo. Que tem a ver com o nosso modo de ser. E, portanto, o que é que isto significa? Significa que tem que ser tratado desde o berço, desde a educação que os pais dão aos filhos, crianças, bebés, até ao Presidente dos Estados Unidos e até ao Secretário-Geral da ONU, não é? E a todos os outros presidentes e a toda a
1: Instituições.
0: geopolítica e instituições, não é? Portanto, é qualquer coisa que nós precisamos constantemente de manter vivo e presente a todos os níveis, porque todos os níveis estão implicados nesta realidade.
1: Desde os bancos de escola até às instituições, e eu pego nesse tema porque acho que é fundamental. Como é que olhamos, como é que o Sr. Bispo olha para a realidade hoje da educação, principalmente neste tópico da sustentabilidade, do cuidado para o outro? Acha que há uma preocupação permanente das escolas em querer passar esta mensagem ou ficamos, lá está, pelo trend?
0: As duas coisas. Ou seja, enfim, não vale a pena estarmos. A educação é um campo tão
1: Muito
0: grande
1: vasto, sim.
0: que não vale a pena estar haverá sempre um professor, ou dois, ou três, ou 20, ou 100, ou 1000 que têm este tema sempre como importante, mesmo que sejam professores de matemática ou que sejam professores de história, não é? E haverá sempre depois também uns quantos que se esquecem dele. E, bom. Agora, a nossa educação vive muito, infelizmente, destas modas, não é? E por isso mesmo, sim, é muito fácil esquecer. Creio que é importante retomar constantemente. Mas vejo, apesar de tudo, a realidade sobre este tema, vejo a realidade bem encaminhada. Creio que vale a pena, apesar de tudo, valeria a pena, apesar de tudo, colocar em causa as próprias crianças, no sentido de que elas percebam que não podem estar, não podem usar o telemóvel e depois clamar somos verdes, somos verdes, não é? Como infelizmente depois, quer dizer, aquilo que aconteceu em Lisboa, quer dizer, meia dúzia de alunos que querem bloquear a segunda circular.
1: Certo.
0: Bom, quer dizer, mas depois a quantidade de poluição que eles causaram, com os carros ali parados, todos ali a criar poluição,
1: E
0: não
1: não
0: é?
1: envio das mensagens e
0: Enfim,
1: notificação de
0: todas essas
1: sim.
0: coisas, não é? Enfim, portanto, neste sentido é importante que os próprios alunos sejam postos em causa, sejam confrontados com aquilo que é um estilo de vida pouco austero, não é? Nós vivemos um estilo de vida muito pouco austero, e creio que aqui se joga também muito um estilo de vida que clama muito verde, mas que depois é muito pouco austero,
1: E
0: não
1: muito
0: é?
1: pouco verde.
0: E por isso muito pouco verde, não
1: Exato.
0: é? E este aprender uma certa austeridade, falta-nos.
1: Falta-nos voltar à base, a uma cultura mais regenerativa.
0: Sim, eu diria que sim, eu diria que sim. Falta-nos sermos capazes de dizer, depois disto eu já não posso ir mais longe. Não é? E portanto, sermos capazes de um autodomínio, que é sempre o problema, é sempre o problema com o ser humano, não é? Porque no fundo, se é possível,
1: Mexe um pouco com o nosso narciso, não é?
0: se é possível, alguém fará.
1: Exato.
0: Então, e se alguém fará, por que não eu?
1: Exato.
0: Não é? E portanto, eu posso depois ficar com o nome nos livros de história do mundo inteiro. E portanto, por que não eu? Quer dizer, mas está todo domingo.

0: este autodomínio das sociedades, este autodomínio do próprio ser humano, precisamos tanto de educarmos neste sentido.
1: Uma última pergunta para o nosso mundo e também que serve como mensagem. No nosso mundo, muitas vezes acelerado e também individualista, no seu ponto de vista, como é que a fé pode devolver a centralidade à escuta, à partilha e ao cuidado com o bem comum?
0: A fé, já o disse várias vezes em muitas homilias, a fé é o sistema operativo dos cristãos, não é? E, portanto, a fé traz consigo o modo de ser de Jesus. No fundo, a grande questão da fé é eu que trago comigo Jesus, eu que sou cristão e, portanto, trago comigo Jesus, como é que Jesus escolheria, o que é que Jesus escolheria, que atitude é que ele haveria de tomar se estivesse no meu lugar? E esta é a grande questão. E é a grande questão também neste nível, não é? E também neste nível do respeito pelo outro e do encontro com o outro, não é? Deste esquecer-se de si por causa do outro, não é? Neste sentido, se quisermos, para dizer uma assim grossa, como muitas vezes se diz, se todos fôssemos cristãos, o mundo seria muito mais ecológico, não é? Ou seja, se fôssemos verdadeiramente cristãos, se o mundo inteiro fosse verdadeiramente cristão e já tivesse esta marca de Jesus,
1: Não estaríamos aqui a discutir este tema.
0: não estaríamos aqui a discutir este tema.
1: Muito bem. Falta-se um pequeno desafio, Sr. Bispo. Há pouco tocou nesse tópico e eu achei curioso. E por que não fazer este desafio? Se Jesus estivesse aqui, o que é que ele diria? Olhando
0: Diria
1: para o mundo.
0: duas coisas. Diria que nos ama muito, e diria que devemos ter a coragem da conversão a todos os níveis, e, portanto, que sim, tudo é possível, mas que nós somos convidados a converter-nos ao seu amor e a tomar a sério o amor que ele nos tem.
1: Muito obrigado, Sr. Dr. Nuno Braz. E assim que chegamos ao fim desta nossa conversa com o Bispo do Funchal, que nos deixa uma mensagem de esperança, mas também de responsabilidade e de compromisso com o futuro, agradecendo uma vez mais pela
0: Sou eu
1: disponibilidade.
0: quem agradece.
1: E é assim que também nos despedimos desta segunda temporada, ao som de uma música que deixei mesmo propositadamente para o final deste programa, chamado Follow the Sun, Sigam o Sol, de Xavier Roode, numa simbólica evocação ao caminho, à luz e também à renovação. A todos os que nos acompanharam ao longo deste projeto de 2 temporadas, o meu muito obrigado. Ao nosso patrocinador também, Os Energia. A vossa presença é o que nos deu e dá sentido a esta contínua emissão e também a partilha. O Energia de Mudança faz agora uma pausa e regressa com toda a força em setembro de 2026, com uma temporada recheada também de novidades, com a mesma energia, com o mesmo propósito e a vontade de continuar a dar voz às mudanças que importam. Aproveito também para agradecer a recente nomeação do Energia de Mudança aos Prémios Nacionais Essência do Ambiente de 2026, em que foi um reconhecimento a nível regional que também nos honra profundamente e que reforça a importância deste caminho coletivo que temos vindo a construir. 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Até setembro e até à próxima, se Deus quiser.

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De diva Whitney Houston, para recordarmos praticamente no final de mais uma hora e depois de termos acompanhado o programa Energia de Mudança, que poderá recuperar no nosso site, na aba Podcasts, está lá não só este programa, que faz parte da nossa programação e que regressará à sua companhia já no próximo mês de setembro. Estamos com 7 minutos agora, nos parando das 18 horas. Daqui a pouco vamos acompanhar uma opinião que conta, hoje com o Dr. João Pedro Tavares, e logo depois passa o testemunho à Jacinta Rodrigues, ela que vai estar consigo até às 18h45, a altura certa para aqui atualizarmos a informação de âmbito regional, com mais uma edição do Madeira em Notícia. A fechar esta hora, Ritmo Reggae com Wayne White e Bob Marley. Aquele abraço, tenham um bom fim de tarde com o PEF.

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1: Para muitos, aproxima-se um tempo de férias. Para os que trabalham e sentem necessidade de descanso, em família, com amigos, este é um tempo ansiado e desejado. Em muitas empresas pode ser um afrouxar do ritmo, para outras, não tanto. Algumas apresentam resultados, outras fecham para férias. Para quem trabalha no turismo, é o pico de atividade. São as maiores oportunidades para se fazer o ano. Para quem assiste em serviços continuados, é um tempo de trabalho mais intenso pela escassez de recursos. Para uns, sem emprego, é um tempo de espera por novas oportunidades. Para os que se debatem com problemas por resolver, é um atravessar no tempo. Para as crianças, é um tempo de crescimento. Quando regressarem à escola, receberão um comentário: como cresceste tanto nas férias. Mas também para nós, para todos, é sempre uma oportunidade de crescimento. Muitas vezes olhamos para o tempo como algo de estritamente pessoal, quando ele pode ser, sobretudo, de relação coletivo-comunitário. Para mim, para a família, para o trabalho, para os amigos, para quem precisa do tempo que me é dado e que devolvo. O tempo certo não tem de ser individual, isolado, ausência dos outros, de significado, de transformação ou até sequer de metas, de resultados ou de objetivos. Não é ausência de valor, nem tão pouco de valores. É tudo isso e muito mais.
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Olá, Vivo, muito boa tarde. Sejam bem-vindos a mais uma edição do Tardes do PEF, onde cada música pode ser uma viagem. Para abrir o programa com chave de ouro, vimos um clássico que todos conhecem e ninguém esquece, Bon Jovi, com a participação especial de Olivia Dabo. Estávamos em 2015, Living on a Prayer. 11 minutos passados da hora certa, vamos acompanhá-la também perto das 18h45.

Com When You Came Into My Life, porque na melhor de todas tem obrigatoriamente de acontecer o melhor som. A transição já se faz sentir. Vamos ouvir a banda de Bono.

Muito bem, continuamos a avançar no tempo. 27 são os minutos que passam das 18. Save Your Tears, The Weeknd, com a participação especial de Ariana Grande. Uma música que nos fala das emoções que nos moldam e da coragem que muitas vezes temos de encontrar para seguir em frente, ou então não. Já a seguir falamos-lhe de amizades fortes.

Aí está para lembrar tempos passados, Hunting High and Low, uma música dos A-ha. Quando 20 são os minutos que nos param das 18, já sabe que às 18h45 teremos toda a atualização de notícias com o jornalista de serviço Paulo Figueira, é o nosso Madeira em Notícia. Quanto a mim, estudo regresso à antena amanhã, no horário das 18. Até lá, fique bem, tenha a continuação de uma ótima tarde.

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0: Notícias no posto emissor do Funchal. Vamos aos temas que marcam a atualidade informativa. Dezenas de professores destacados vão regressar ao ensino. A Secretaria da Educação quer colmatar uma centena de saídas. A proposta de progressão das ajudantes de creches será entregue esta semana, anunciou Elsa Fernandes. O sindicato admite cancelar o protesto. O percurso entre o Ribeiro Frio e a Portela foi reaberto após vários meses encerrado por falta de condições de segurança. O Governo Regional prepara a progressão na carreira das ajudantes de creches e jardins de infância. A Secretária da Educação conta remeter a proposta nos próximos dias ao Sindicato da Administração Pública. Um dia depois do anúncio da greve, para as próximas segunda e terça-feiras, Elsa Fernandes tenta uma aproximação para desmobilizar o protesto. O reforço de profissionais está também garantido, sublinhou a governante.
1: Nós estamos a satisfazer os pedidos das técnicas de apoio à infância, que são legítimos. Esta semana enviaremos, ainda esta semana enviaremos para o sindicato o documento que elas alegam, que fala de uma progressão na carreira, e também vamos contratar mais 47 técnicas de apoio à infância. Já estamos a iniciar o processo. A greve é um direito que as pessoas têm. Nós estamos a fazer tudo o que é possível para evitar que aconteça, mas se acontecer, as pessoas estão no seu direito.
0: A intenção da Secretária da Educação é que esta proposta de entrada na Assembleia Regional em setembro. O posto emissor obteve já uma reação do Sintap. Leonilde Cassiano sugere celeridade no envio da proposta por parte da Secretaria da Educação. A greve até pode ficar sem efeito.
2: Tendo em conta o que acabei de ouvir da senhora secretária, espero que a senhora secretária entre em contacto urgente com o Sintap, uma vez que já havíamos solicitado uma reunião com caráter de urgência antes da marcação da greve, e a mesma ainda não obteve qualquer resposta por parte do gabinete da senhora secretária. Tendo em conta a informação da entrada de mais 47 técnicas de apoio à infância, essa informação nós já dispunhamos, bastava ir ver o nosso comunicado de abril após uma reunião que tivemos com a senhora secretária. Admitimos adiar a greve se lá constar aquilo que reivindicamos que foi negociado e que foi aceito pelas partes.
0: Caso contrário, a greve mantém-se.
2: Exatamente.
0: Para já esperar, o Sintap quer ver quais são as propostas em concreto do Governo no que toca às ajudantes de creches e jardins de infância. A Secretária da Educação anunciou que nos próximos dias esse documento iria ser entregue aos sindicatos. Mas, pelo menos por enquanto, mantém-se a paralisação nas unidades públicas de pré-escolar. Poderá ser um início de semana complicado para os pais, no caso de salas encerradas, não têm onde deixar os filhos. Ainda no ensino, o Governo Regional está preocupado com a falta de professores no próximo ano letivo. A estimativa é de que os quadros da Secretaria da Educação percam uma centena de docentes. A Secretária avisa que dezenas de professores destacados, por exemplo, em associações, vão ter de regressar às escolas e dar aulas.
1: Vamos precisar de repor esses cerca de 100 professores que, por aposentação e por deslocação para o continente, vão sair do sistema. Estamos a indeferir alguns destacamentos para este ano, em especial nas áreas mais carenciadas, que são professores do primeiro ciclo, História, Filosofia, Português. Portanto, nessas áreas estamos a indeferir os destacamentos e fazendo com que os professores voltem à escola, porque temos que garantir que nenhuma criança fica sem professor em nenhuma disciplina. São os quantos, não lhe posso dizer exatamente quantos, mas são, sim, dezenas.
0: A Secretaria da Educação vai cancelar o destacamento de dezenas de professores, terão assim de voltar às escolas para dar aulas nas diversas disciplinas. A Secretária da Educação anunciou ainda que no próximo ano académico a Universidade da Madeira vai abrir um curso para a profissionalização de docentes. O quadro orçamental do Governo para o período 2026-2030 foi discutido e aprovado pela maioria na Assembleia Regional. O Secretário das Finanças prometeu manter o ciclo de crescimento económico. Duarte Freitas diz que o rigor das contas públicas é compatível com o desenvolvimento. A despesa consolidada para este ano é de quase 2.872 milhões de euros.
3: No quadro que agora apresentamos, a despesa consolidada ascende a 2.871 milhões de euros. Destes, 51% serão alocados à vertente económica, com destaque para a execução do Programa de Recuperação e Resiliência, bem como para a área das finanças na gestão da dívida pública. Mantém-se igualmente apostas estruturantes na mobilidade sustentável, no turismo, cultura e património. Na vertente social, destacar o peso determinante das áreas da saúde e da educação, que concentram 93% da despesa social prevista, reafirmando a prioridade social, a prioridade que o Governo Regional continua a atribuir à proteção social, à qualificação e à valorização do capital humano.
0: O Secretário das Finanças comprometeu-se ainda a manter o apoio às empresas e à economia.
3: Sem descurar a disciplina orçamental, o Governo Regional continua empenhado em apoiar a atividade económica, reforçar o investimento público, assegurar a paz social e consolidar a trajetória financeira de sustentabilidade da região. Equilíbrio entre rigor e desenvolvimento que este quadro plurianual procura garantir.
0: A maioria PSD-CDS aprovou este quadro plurianual do Governo da Madeira, apesar das críticas da oposição. A Assembleia aprovou ainda o diploma que cria o Estatuto da Pessoa Idosa na região. Para além do PSD e do CDS, Juntos pelo Povo, Chega e Iniciativa Liberal votaram favoravelmente. Apenas o PS esteve contra. A secretária Paula Margarido apresentou este documento como uma resposta integrada e que visa o respeito dos direitos dos idosos.
4: Acrescenta uma visão regional do envelhecimento, adaptada à realidade da Madeira e orientada por um princípio muito simples: colocar sempre a pessoa idosa no centro da intervenção pública. Este estatuto assume, desde logo, um princípio que consideramos fundamental. A idade nunca pode constituir um motivo de discriminação. Infelizmente, ainda persistem preconceitos que associam o envelhecimento à incapacidade, à dependência ou à perda de utilidade social. Nada é mais injusto. As pessoas idosas continuam a ser cidadãos de pleno direito, titulares da mesma dignidade, da mesma liberdade e da mesma capacidade de participar na vida da comunidade.
0: A Secretária da Inclusão alertou para as novas responsabilidades perante o envelhecimento populacional. A Madeira tem um índice de 186 pessoas, com 65 ou mais anos, para cada 100 jovens até aos 14. Estes representam quase 12% da população, enquanto os idosos ultrapassam os 20%. Pelo JPP, Lina Pereira argumentou que os idosos deveriam ter sido envolvidos na elaboração do Estatuto. Isabel Garcês, do PS, considerou que a proposta fica aquém das expectativas. Manuela Gonçalves do Chega disse que se trata de um documento puramente decorativo. Já Gonçalo Camelo, da Iniciativa Liberal, afirmou que em nada vai mudar a realidade de uma pessoa idosa. O percurso pedestre da Levada do Furado entre o Ribeiro Frio e a Portela reabriu ao público. Encontrava-se encerrado desde dezembro do ano passado por questões de segurança. Uma derrocada provocou o desabamento do passadiço da levada, afetando também o transporte de água. Os trabalhos demoraram vários meses e foram realizados pela empresa Águas e Resíduos da Madeira. Passaram pela construção de muros de suporte e a instalação de varandins nas áreas mais perigosas. A Levada do Furado é um dos percursos mais procurados pelos turistas e abrange os concelhos de Santana e de Machico.

O IPMA prevê um dia com céu muito nublado no arquipélago, mas com poucas nuvens na vertente sul da Madeira e do Porto Santo. Quanto ao vento, vai soprar fraco e está prevista uma subida da temperatura máxima nas zonas de montanha e com 26 graus previstos no Funchal.

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1: No Evangelho de hoje, Jesus eleva uma oração ao Pai e diz: Eu te bendigo, Pai, Senhor do céu e da terra, porque escondeste estas verdades aos sábios e aos inteligentes e as revelastes aos pequeninos. Deus não se revela a quem pensa saber tudo, mas a quem tem um coração simples, humilde e disponível para aprender. A verdadeira sabedoria não nasce do orgulho, mas da confiança. Vivemos num tempo em que valorizamos muito o conhecimento, a técnica e o sucesso. Tudo isso é importante, mas Jesus recorda-nos que há uma sabedoria maior, a de quem sabe escutar Deus e deixa-se conduzir por Ele. Ser pequenino não é ser fraco, é reconhecer que precisamos de Deus, que não somos autossuficientes. Peçamos ao Senhor um coração humilde, capaz de reconhecer Deus nas pequenas coisas.

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1: No verão, a nossa Madeira enche-se de festa. Em muitas das nossas paróquias, a festa do Padroeiro, ou do Santíssimo Sacramento, ou de uma devoção local, continua a ser um dos momentos mais importantes do ano. Prepara-se as ruas, com as luzes, celebram-se as novenas, temos as procissões, as missas de festa, banda filarmónica a percorrer toda a paróquia, as barracas de comes e bebes e também muitos reencontros. Chegam os imigrantes, reúnem-se as famílias, enfeitam-se as ruas, preparam-se as flores, os tapetes, os andores, prepara-se também a igreja. Há as novenas ou os tríduos de preparação, as procissões, o convívio, a música até tarde, os reencontros à volta das muitas barracas que existem nas nossas festas. Alguns olham para tudo isto e dizem que parece ser apenas um cristianismo cultural. Uma tradição herdada, mais social do que religiosa, mais ligada à identidade da terra do que a uma fé com consequências concretas na vida. E, em parte, esta análise tem fundamento. Uma festa cristã pode conservar o nome de um santo, a sua imagem, a procissão, a missa, mas perder progressivamente a força do Evangelho. Pode haver muita luz na rua, mas pouca luz na consciência. Pode haver grande devoção exterior, mas pouca capacidade de perdão. Pode haver muito investimento até para o fogo e para outras coisas, mas pouca atenção a quem vive só, doente ou em dificuldade. A fé cristã não se mede apenas pela participação numa festa. Mede-se também pelo modo como tratamos os outros, pela honestidade, pela justiça, pela reconciliação, pelo cuidado dos mais frágeis e pela capacidade de transformar a nossa vida quotidiana. Mas também é preciso dizer, seria injusto desprezar estas festas como se nelas não existisse fé alguma. Para muitas pessoas, a festa é um dos poucos momentos em que regressam à igreja, em que recordam os seus mortos, os seus antepassados, em que agradecem uma graça, um dom, em que cumprem uma promessa ou procuram novamente o Senhor, em que procuram novamente Deus.